Graças a Deus, mais um momento da palavra, mais um momento para nós refletirmos a respeito da palavra de Deus, que é poderosa, que é viva, que é eficaz. Amém? Vamos meditar na palavra de Deus. Quero falar com você aqui sobre cura. E essa cura, ela começa quando o orgulho cai. Aqui no livro de 2 Reis, capítulo 5, vai falar a respeito, aqui da parte do versículo 1, né? No versículo 5, vamos no versículo 5, fala assim, aliás, 2 Reis, capítulo 5, versículo 14, a palavra de Deus diz assim: então desceu e mergulhou no Jordão 7 vezes, conforme a palavra do homem de Deus, e a sua carne tornou-se como a carne de uma criança e ficou purificado. Então havia um homem ali que ele era leproso, né? Mas ele era poderoso, poderoso, respeitado, ele era vencedor de grandes batalhas, né? Porém, aí por trás de toda essa sua fama havia uma enfermidade terrível, né, que nenhum prestígio que ele podia ter, né, poderia curá-lo, que era da lepra, né? Então aqui a palavra de Deus, ela nos ensina que a sua história, que Deus, ele nunca vai olhar para títulos, né? Tem muita gente preocupada com título, tem muita gente querendo o título, né? Enquanto que Deus não está nem para título, né? Ou riquezas também, ou até mesmo posição social. Mas Deus, sabe o que é que Deus quer? Um coração disposto a obedecer, né? A Bíblia fala que Deus não quer sacrifício, mas quer obediência. Deus quer obediência. E aqui a Bíblia fala que esse homem, ele foi curado. Ele foi curado. Mas para que ele fosse curado, houve aí alguns passos, né? Alguns passos para que esse homem viesse a ser curado. Primeiro lugar, primeiro passo, reconhecer que precisava de Deus, né? Esse homem aqui, ele possuía uma autoridade, mas percebeu que a sua condição ali, meu irmão, não podia resolver nada por meios humanos. Nada, nada, nada, né? Então ele teve que reconhecer que havia um Deus que poderia curá-lo. Teve que reconhecer o poder de Deus na vida dele, né? Em segundo lugar, a Bíblia fala que ele teve que ouvir ali conselhos, e conselhos até dos mais simples, né? Dos mais simples. Primeiro conselho veio ali de uma jovem, né? Uma jovem serva, escrava, né? Israelita, né? Deus muitas das vezes usa pessoas improváveis para falar conosco. Deus usa os simples, né? Deus usa os simples para confundir os sábios, né? Aqueles que se acham, aqueles que acham que sabem muito, né? E aí Deus faz um grande milagre na vida daqueles que são humildes, né? Para ouvir, né? Por quê? Porque o terceiro passo é esse, é quebrar o orgulho. Quebrar o orgulho. O maior obstáculo na vida daquele homem, não era a lepra, não era a lepra, mas era o orgulho. O orgulho. Ele esperava ali um grande espetáculo, né? Ele chegou lá na casa do profeta, e aí o profeta falou: não, você quer ser curado? Então vai lá no Rio Jordão e mergulhe lá 7 vezes, né? Ele ficou indignado, ficou com raiva. Ele falou: rapaz, eu pensava que o homem ia sair, ia invocar o Deus dele, ia sapatear, ia não sei o que, ia fazer um espetáculo. Ele manda eu mergulhar 7 vezes no rio. Misericórdia, né? Então a questão aqui não era nem a lepra, era o orgulho. O orgulho nos impede de receber muitas bênçãos, viu, irmão? O orgulho nos impede de crescer. O orgulho nos impede de sermos agraciados por Deus, porque a Bíblia diz que Deus abate o orgulhoso, né? Mas ele dá graça aos humildes, né? Então, aquele homem ali, ele pediu algo simples, né? O profeta pediu algo simples. Ele mergulhasse ali 7 vezes no Rio Jordão. E o homem que estava leproso pensou até em desistir, porque o método que Deus estava ali usando não combinava com o dele. Tem gente que não é abençoada, não é curada, não é alcançada pelo poder de Deus, porque ela quer
que Deus venha se adaptar à vontade dela, né? Ela quer que Deus venha se moldar à vontade dela. Não, meu irmão, tá errado. Nós que temos que nos adaptar à vontade de Deus. Nós que temos que nos moldar à vontade de Deus. E aí muita gente deixa de ser abençoado por causa disso. Porque o orgulho sempre vai impedir de nós experimentarmos o milagre, meu irmão. Sempre, né? Enquanto que a humildade, a Bíblia diz que a humildade, ela abre caminhos para a graça de Deus, para o poder de Deus nas nossas vidas, né? O Senhor, ele abate os soberbos e dá graça aos humildes, né? A Bíblia diz lá, por exemplo, Provérbios 16, 18, que a soberba, ela precede a ruína, isso mesmo, né? Em 1 Pedro capítulo 5, versículo 5 diz: humilhai-vos debaixo da potente mão de Deus e ele vos exaltará. Olha só que bênção, né? E outro passo aqui que ele teve que dar foi obedecer. Mesmo ali sem entender, mesmo contrariado, mas ele obedeceu. Ele só foi curado quando ele obedeceu exatamente como Deus havia dito. Não bastava só mergulhar uma vez, duas vezes, tinha que ser sete vezes, tinha que ser sete mergulhos, né? A obediência completa. Tem gente que quer obedecer a Deus, mas quer obedecer pela metade. Não, isso aqui eu obedeço, isso aqui não. É? Isso aqui não. Isso aqui eu administro. Isso não, não é assim não. Tem que ser total e completa a nossa obediência ao Senhor, à palavra de Deus. Amém? A obediência completa vai produzir resultados completos. Isso mesmo. Lá no livro de Deuteronômio, capítulo 28, fala sobre isso, que quem obedece à palavra de Deus, ao invés de ficar correndo atrás de bênção, a Bíblia diz lá em Deuteronômio 28, que a bênção vem e corre atrás de nós, quando a gente obedece à palavra de Deus, né? Então, é isso. Em último lugar, queria dizer para você, para a bênção acontecer, para o milagre acontecer, tem que reconhecer que toda a glória pertence a Deus. Toda a glória pertence a Deus. Por isso que você tem que testemunhar. Quando você for abençoado, você tem que testemunhar, meu irmão, glorificando o nome do Senhor. Ah, pastor, eu tenho vergonha. Não, não, não pode. Você tem que dar glória a Deus através do seu testemunho. Você tem que glorificar o Senhor, né? Depois da cura, aquele homem ali, ele voltou diferente, né? Ele voltou diferente. Não apenas recebeu um corpo ali restaurado, como pele de bebê, mas também ele recebeu ali um coração transformado. A Bíblia diz lá em 2 Reis 5,15, a Bíblia diz, fala assim: agora eu reconheço que em toda a terra não há Deus, senão o Deus de Israel. A cura ali não foi só física, mas a cura foi principalmente espiritual. Muita gente até é curado fisicamente na igreja, sabe? Recebe uma bênção, é curado, depois some, não aparece mais, nem para agradecer, né? Nem para agradecer. E aí, o que importa aqui, a maior e melhor cura aqui foi a cura espiritual. Naamã ali, aquele homem reconheceu, ele reconheceu o Deus de Israel como o único Deus, né? Muitas das vezes nós queremos que Deus opere, mas a gente quer que Deus opere do nosso jeito, né? Daquilo que a gente acha, né? Porém, o Senhor, ele vai trabalhar através da humildade, através da obediência e principalmente através da fé. Enquanto nós insistimos com o nosso orgulho, sabe? De não se abrir para ouvir, de não, não, mas é porque eu sou assim, eu nasci assim e vou morrer assim, eu aprendi assim. Tem gente que fala assim: não, porque eu aprendi assim e tal. Sim, e aí pode evoluir, não, não pode mudar, não. Se você continua fazendo a mesma coisa e não tem resultado diferente, isso aí é a Bíblia fala de loucura, né? Loucura é fazer sempre a mesma coisa esperando resultados diferentes. Porque a pessoa é orgulhosa, a pessoa não quer dar o braço a torcer. A pessoa: não, porque eu nasci assim e vou morrer assim. É síndrome de Gabriela. Lembra aquela música, Gabriela? Né? A pessoa não quer mudar, a pessoa não quer ver novos horizontes, não quer, quer continuar da mesma forma e continua do mesmo jeito, com os mesmos resultados. Vai continuar com os mesmos resultados. Aí fica culpando fulano, beltrano, ciclano, né? Aí depois bota a culpa no diabo. Não, porque é o diabo. O diabo é eu. Eu.
Você que não quer mudar, você que é orgulhoso e não quer aprender uma coisa nova, não quer se abrir, não quer vivenciar coisas novas. O próprio Senhor Jesus falou: eis que faço nova todas as coisas. Aí tem gente que quer continuar do mesmo jeito, a mesma novela, a mesma coisa, a mesma coisa. E aí não tem resultado e fica achando, procurando culpado por aí. Isso é orgulho, meu irmão. Isso é orgulho. Então, quando tiver orgulho, não vai ter milagre. Quando tiver orgulho, não vai ter multiplicação. E quando tiver orgulho, não vai ter o poder de Deus, a unção de Deus, né? Então, é isso. Porque com orgulho nós impedimos que Deus realize aquilo que Ele deseja fazer em nossas vidas, em nossas famílias, nosso trabalho, nosso ministério, né? Quando nos rendemos completamente, nós experimentamos a restauração que só Ele pode oferecer. Então tome posse dessa palavra no nome de Jesus, e Deus vai fazer um grande milagre na tua vida, no nome de Jesus.

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1: Boa noite, querida Fortaleza. Está no ar o seu, nosso programa, o programa de todas as noites, o programa que vem ao ar pela Águia FM 87,5, o programa que tem contagiado o Ceará e tem contagiado também o mundo, né? Contagiado o mundo. Recebemos aqui ligação de Marrocos, dos Estados Unidos, de Lisboa, né?
2: México.
1: Do México, Argentina. Da Argentina,
2: Portugal,
1: né? Paraguai. Nós recebemos ligações de vários países, Sertão Central, né? Nós temos adentrado aí, tem voado alto a águia, né? Voado alto, tem voado longe, levando até a palavra de Deus, levando a palavra de Deus através do programa Desperta Vida, programa da Igreja do Amor de Deus. E essa noite é noite de bênção. Através desse programa, nós iremos abrilhantar a tua vida, despertarmos a tua fé, para que você, através da fé, vença o mal, vença o desânimo, vença o fracasso, vença tudo que tem se levantado para querer te destruir, te esmagar, te derrotar. Porque, pastor Adairto, tem pessoas que acordaram hoje para baixo, pastor, né? Pessoas com vontade de deixar tudo e fugir, pessoas desanimadas, achando que nasceram para sofrer, achando que Deus não ouve as suas orações, né? Pessoas, hoje mesmo, pastor, eu vindo, eu encontrei com um cidadão que eu fiquei com o coração partido. Ele nas drogas, dizendo: pastor, me ajude, me leve mais o Senhor. Para onde o Senhor for, me leve mais o Senhor, que eu tenho pelejado, mas não tenho conseguido, pastor. Será que eu vou morrer assim? Eu disse: morre não. Jesus vai te tirar dessa vida, Jesus vai te tirar dessa situação, como um dia me tirou. Então, essa programação, ela é exatamente para essas pessoas que estão aí para baixo, que são escória da sociedade, que acham que não tem mais jeito, pessoas desenganadas pela medicina, desenganada e rejeitada pela sociedade. Nós queremos apresentar um Deus que pode renovar a tua vida, o Deus oleiro, né? O Deus que pega o vaso rachado, né? O vaso quebrado, e ele amassa e faz um vaso novo, um vaso para ser usado por ele, né? Com poder e glória. Então, esta é a fé da Igreja Evangélica do Amor de Deus. Os programas todos os dias, de segunda aos sábados, nós estamos aqui levando até você a palavra de Deus. Fique ligado conosco, você vai ouvir belos louvores, você vai ouvir a palavra de Deus ministrada através desse amigo que vos fala, Bispo Cláudio Garcia, e ao término da programação estarei orando forte por você, abençoando a peça de roupa, abençoando o copo com água, a chave da casa, porque nós cremos assim. Para muitos é criancice, né? Para muitos essa prática é criancice, Deus não opera. Mas criança, se é criancice, Eliseu foi criança, né, pastor? Eliseu foi criança. Se é criancice, Jesus foi criança. Jesus cuspiu no chão, fez lodo, untou os olhos do cego, mandou lavar-se no tanque de Siloé. Teve um cego, teve um surdo, mudo, que Jesus cuspiu na boca dele, né? Jesus. Então, Jesus foi o mais criança, né? Se é criancice. Então, nós temos esta fé, porque o povo não tem fé, pastor, e às vezes criticam aquele que tem fé. Então, a nossa fé é essa. Olha, eu tenho testemunho de pessoas que eram viciadas em cigarro, pelejavam para deixar, e eu subi um monte, ungi uns bombons, e dei, a pessoa foi liberta através do bombom. Então, é a fé de cada um. A nossa fé é essa, né? Se nós abençoarmos o sal, está abençoado. Se abençoarmos a água, está abençoado. Se abençoarmos ali, ungirmos a tua casa, ela está ungida. Se ungirmos o teu carro, ele está ungido. Se ungirmos a carteira de trabalho, a fotografia, Deus opera. O diabo trabalha assim, destrói vidas através de um pano de prato, destrói vida através de uma peça de roupa, de uma fotografia. Quantas pessoas aí tem a sua fotografia dentro de uma garrafa de cachaça, enterrada em uma encruzilhada, e morre embriagado e não consegue se libertar. O diabo trabalha e faz. Imagine o Deus que é poderoso, que é maior do que qualquer outra coisa, não tem poder de, através da intercessão, de uma representação, fazer um milagre acontecer. Pastor Adair, nós temos essa fé e estamos ligados aqui, pastor, para abençoar as pessoas que têm a mesma fé que nós temos, pastor.
3: Com certeza, Bispo Cláudio, Pastor Cício, esta é a fé. Nós trabalhamos no mesmo segmento de Jesus. O que Jesus mais fez aqui nesta terra foi curar os enfermos, libertar os cativos, anunciar o reino de Deus, expulsar demônio. Então nós pegamos os textos da Bíblia e enfatizamos na mente da pessoa deste Deus grande. O que é que tem de mais a gente fazer uma campanha quando a gente tira ela da Bíblia? E com a fé que nós temos, nós transmitimos para as pessoas, e as pessoas recebem a fé porque crê que nós somos homens de Deus, que receberam de Deus esta unção, este poder dado por Deus para transmitir a mesma fé dos grandes heróis da Bíblia.
1: Com certeza, nós temos a mesma fé e ninguém vai jogar cal na nossa fé. Nós vamos morrer com esta fé, mas antes de morrer, nós vamos abençoar muitas vidas através do nome de Jesus. E nós já temos aqui mensagem de texto. Nós temos aqui a irmã Clemente, lá do sítio São João, né, do Ponte do Sabor. Um abraço aí, está na sintonia e é patrocinadora aqui da Rádio Águia FM. Nós temos também o Javan, né, o Javan, motorista de ônibus, está trabalhando, mas não deixa de ouvir a Águia FM, programa Desperta a Vida. Temos aí o nosso irmão Pastor Lourenço, uma pessoa

0: Geslaine. Geslaine. Tá certo? Nós vamos estar orando aqui no nome do Senhor Jesus. E o DDD é 85 987096124, para você mandar uma mensagem de texto ou de áudio. Quero mandar o meu abraço para todos os pastores que estão sintonizados. Pastor Fábio, Pastor Eduardo, Pastor Silvino. Quero mandar o meu abraço aí para o Pastor Pedro Henrique, que é cadeira cativa da programação, não perde um programa. Quero mandar o meu abraço também para o Pastor Regis, esse é que é ligado mesmo na programação, né? Pastor Regis aí. Quero mandar o meu abraço para o Pastor Zé Alves, missionário Fran. Quero mandar o meu abraço aí para o Pastor Gilberto, né? Para nossa irmã Leidiane, a missionária. Quero mandar o meu abraço para a missionária Erineide, Pastor Pedro, a vice-liderança. Quero mandar o meu abraço para minha mãe Yara, que está aí na sintonia. Quero mandar o meu abraço também para minha esposa, né? Juntamente com a minha filha, que está aí ligada. A Yarinha também está ligada na programação, a minha irmã, a Rogéria. Quero mandar o meu abraço lá para a Redenção, para a irmã Neta, né? Irmã Neta, o seu irmão Gui. Quero mandar o meu abraço para o meu irmão, né? Que Deus possa abençoá-lo. Mandar o meu abraço também para o Zé Otávio, para a irmã Mazé, que também está aí sintonizada na programação. Quero mandar o meu abraço para todo o povo lá da Ibicuitinga, irmã Ieda, Antônio Machado, Zé Machado. Quero mandar o meu abraço para a irmã Francinete, Patrícia, Zé Iris, Fabiano. São muitas pessoas lá, Fransquinha. Quero mandar o meu abraço para a irmã Creuza, também para a irmã Mana, né? Juntamente com a sua irmã Elizabeth. Quero mandar o meu abraço. Então, são muitas pessoas, pastor, né? Muitas pessoas na sintonia. Mas vamos ficar de louvor. Vamos ouvir o boa noite do pastor Cícero. Boa noite, pastor Cícero.
1: Muito boa noite, bispo Cláudio Garcia, pastor Adair, todos os ouvintes. Então, estamos aqui, vamos ficar aí até a meia-noite, ligados aqui na fé com o bispo Cláudio. Falou para todos aqueles que têm essa fé, e aqueles que não têm, bispo, vão absorver essa fé e começar a viver essa fé para Deus honrar e o milagre acontecer em nome de Jesus.
0: Com certeza, porque se ouvirem, a fé vem pelo ouvir, né? E ouvir a palavra de Deus. Com certeza você vai absorver esta fé e vai ser também ricamente abençoado em nome de Jesus. Quero mandar o meu abraço, antes de tudo, para o meu amigo Pepe Céu, né? Quero mandar o meu abraço para o Antônio Henrique, que está aí sintonizado, para o pastor Alisson, né? Que também é cadeira cativa dessa programação. E vamos ficar de louvor no nome de Jesus.

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1: E são exatamente 22:24. Quero mandar o meu abraço aí para a pastora Rosa, aí do Quintino Cunha, uma mulher de Deus, determinada e lutando para salvar as almas aí no bairro do Quintino Cunha, Rua Professora Maria Clara, 1110. É aí o endereço da Igreja Evangélica do Amor de Deus. E eu estou na Maraponga, Rua Paulo Cândido, 425, ali no bairro da Maraponga. E o senhor, pastor Adair?
2: Estou ali na Grande Calcaia, né, na rua Pedro Moreira de Oliveira, número 597, no Parque Solidade Calcaia. Aproveitando, né, aproveitando o espaço que a gente está tendo aqui, eu quero fazer um convite todo especial aí a todas as mulheres, sábado agora, a partir das 7 horas da noite, sábado é 22, o grande culto das mulheres de fé do Ministério da Igreja Evangélica do Amor de Deus. Então convido aí você, aí da Grande Calcaia, todos os membros da Igreja da IA de Calcaia, os bairros adjacentes, certo? Para participar conosco desta festa, que vai ser uma festa abençoada. Nós já estamos preparamos, né, a ornamentação da igreja, já está tudo ok, né? Nós vamos receber vocês, mulheres de fé, com muito amor e carinho, e vai ser uma bênção, vai ser uma noite muito especial, e o convidado da festa é Jesus, e você também está no meio, tá bom? Que Deus abençoe a todos aí da Calcaia.
1: E quero chamar a atenção a todos os obreiros da Igreja do Amor de Deus, que nós vamos começar um curso, né? Um curso de aperfeiçoamento, quase que não sai, né? Aperfeiçoamento ali na Igreja do Amor de Deus da Maraponga, tá certo? Você vai se aperfeiçoar como obreiro, e todos os obreiros estão intimados, a intimação do céu, tá certo? Para participar e se fortalecer na palavra, né? No conhecimento, tá certo? E eu tenho certeza que vai ser uma bênção para você. E também estamos aí para começar o nosso grupo jovem, né? O Ministério do Jovem, aonde nós vamos começar na nossa sede, tá certo? Vamos juntar os jovens da Igreja do Amor de Deus, de todo o ministério, e também os jovens aí das ruas, né? Vamos chamar, convidá-los para que eles venham participar dessa reunião de jovens,
2: pastor. Até porque, Bispo Cláudio, a juventude é a juventude de amanhã, porque nós estamos indo embora e Jesus conta com os jovens. O jovem é a força. Então você jovem, tá aí, você está sendo convidado, né? Vai começar, né, é o nosso grupo jovem. Já tem algumas igrejas, né, ali no Zé Valto, já tem, mas nós estamos incrementando o grupo jovem e vai ser uma bênção, pastor.
1: O Ministério Jovem, como existe já o Ministério Feminino na Igreja do Amor de Deus, né? Que todo tem uma programação o ano todo para ser em cada Igreja do Amor de Deus, né? O culto feminino, do Ministério Feminino, vai ter também, né, esse grupo jovem, né, que vai ter em todas as igrejas, tá certo? O Ministério Jovem, né? Do jeito que tem o Ministério Feminino, vai ser o Ministério Jovem, aonde nós vamos preparar esses jovens, pastor.
3: É os jovens conectados, que é baseado lá em João, né? Aquele que está ligado na videira, esse dá muito fruto, né? Então, são os conectados em Cristo.
1: E a Bíblia manda lembrarmos do nosso Senhor no dia da mocidade, antes que venham os dias maus, né? E diga, não encontro neles prazer, né? Então, é muito importante nós conhecermos o Senhor enquanto somos jovens. Eu conheci, graças a Deus, o meu Deus, né? Eu ainda era um jovem, né? Um jovem ainda, conheci, me apeguei com as coisas de Deus e já fiz muita raiva o cão, né? Já fiz muita raiva o cão e os vasos de Satanás também, né? Aqueles que se levantaram contra o chamado que Deus me fez, né? Tiveram muita raiva porque viram a minha vitória, tá certo? Viram a minha vitória. Eu ganhei muitas almas para Jesus, muitas almas para Jesus. Então, eu acredito que nós vamos ali selecionarmos no meio de muitos jovens, alguns jovens para o ministério, né? O pastorado. Eu tenho certeza, porque a minha fé é que a Igreja do Amor de Deus vai avançar estados, vai avançar países, né? Nós vamos muito longe em nome de Jesus, não para a glória do homem, mas para a honra e a glória do nosso Deus eterno, soberano.
2: É verdade, bispo, porque a nossa fé, ela não envelheceu com o tempo. E todos os nossos projetos, nossos sonhos, eu creio que se nós tivermos imbuído desta fé, não deixar que a nossa fé venha envelhecer, e os nossos projetos que nós colocamos no nosso coração e apresentamos para Deus, como este grupo jovem, onde a igreja com certeza vai avançar através desse projeto, e eu tenho certeza que Deus vai realizar. Eu creio que Deus não vai deixar que o senhor, como bispo desta igreja, ou os pastores da Igreja do Amor de Deus, Deus não vai deixar que a gente venha partir antes que a gente veja o nosso sonho realizado, eu creio, bispo.
1: Com certeza, né? Deus vai fazer uma grande obra. Outra novidade, né? Nós vamos começar a iniciar, pastor Cícero, uma campanha que vai abençoar a vida de muitas pessoas, né? Vamos começar essa campanha. Eu quero convocar todo o ministério da Igreja do Amor de Deus, homens, mulheres, jovens, para participar desta campanha. E nós vamos, na continuidade, gravarmos a vinheta aqui, vamos estar soltando a vinheta, tá certo? Nós vamos nos reunir, todo o ministério, ali na Maraponga, tá certo? Você vai sair da sua zona de conforto. Se você ama a Igreja do Amor de Deus, se você é um soldado, né? Você vai sair da zona de conforto e vai à Igreja do Amor de Deus, a nossa sede, aonde nós vamos fazer um grande clamor e o início de uma campanha poderosa que vai curar, vai abrir portas, tá? Demônios vão cair por terra, maldição vai ser desfeita, quebrada em nome de Jesus, porque nós vamos estar todos no mesmo propósito, na mesma fé, na mesma unção, para abençoar o ministério da Igreja do Amor de Deus, pastor Adair.
2: Com certeza, e esta campanha ela vai vir para abençoar muitas pessoas. Nós vamos estar em oração nas madrugadas, vamos apresentar esta campanha a Deus, já estamos apresentando, todo o material da campanha já está sendo elaborado, né? O bispo está vendo aí, e fique ligado na programação, porque a qualquer momento o bispo vai dizer o dia em que esta campanha vai começar, mas de antemão nós já estamos em oração por esta campanha, porque nós queremos que Deus venha manifestar o poder dele nas nossas vidas, para que a gente possa, através do poder de Deus e através desta campanha, muitos milagres vão acontecer, bispo.
1: Com certeza, olha, nesta campanha o viciado vai deixar, largar, abusar o vício, se libertar do vício, o doente vai ser curado. Nesta campanha, portas serão abertas. Nesta campanha, aquela maldição que está na tua vida, você que já se convenceu que nasceu para sofrer, E de repente você é aquela pessoa que diz: ah, pastor, nasci para sofrer, não tem mais jeito não. Eu tento várias vezes, quando eu penso que encontrei a felicidade, desaba tudo, volta, estaca zero. Nesta campanha vai mudar essa situação, em nome do Senhor Jesus, tá certo? Vai mudar esta situação. Então, vamos atender o povo aí que mandaram um áudio. Vamos falar com a primeira pessoa. Alô, boa noite, com quem eu falo?
4: Amados, boa noite. A paz do Senhor para todos os ouvintes. Eu sou Clemente, do Ponte do Sabor, na Avenida C, 431. Passando para desejar para vocês uma noite maravilhosa, um dia abençoado. Sejamos gratos a Deus por termos vencido o dia de hoje. Vamos pedir a Deus para renovar nossas forças para o dia de amanhã. E assim estamos nós, nesse barco, guiado por Deus. E as nossas forças se renovem todos os dias. Que Deus abençoe todos esses ouvintes. E apareço no Ponte do Sabor.
1: Pronto, essa aí é a irmã Clemente, né? Que é uma mulher abençoadíssima aí, né? Abençoada, de fé. E está aí com o seu comércio. E eu já ouvi falar, né? Que a comida lá é uma delícia. Você que está me ouvindo, né? Você pode se fazer presente aí. Fazer o teste Santomé, né? Preciso ver para crer, né? Então vá lá provar para crer que a comida é maravilhosa, né, pastor?
2: Com certeza, bispo. Nós já estamos aqui, vamos tirar um dia para a gente ir até aí o Ponte do Sabor, né? A gente quer aqui fazer esta ponte aqui entre o pastor Cício com nós que somos pastores do Amor de Deus. Vamos tirar um dia para a gente ir lá provar dessa comida maravilhosa que a gente tanto tem visto, tem ouvido o povo falar que é bom, a comida é gostosa. Mas nós vamos lá. Vamos lá, bispo.
1: Nós vamos lá, com certeza, tá certo? Pois um abraço, minha irmã, que Deus te abençoe, que você continue nessa fé, sendo essa mulher guerreira, no nome de Jesus. Temos mais outra pessoa. Alô, boa noite, com quem eu falo?
5: Boa noite, bispo Cláudio Garcia, pastor Daírto, pastor Cício e todos que estão aí na Rádio Águia FM. Quero deixar meu forte abraço aqui, quem fala é o pastor Clairto, e todas as noites estamos ligadinhos aqui nessa programação, uma programação abençoada, e como vocês estão citando, a Igreja Evangélica do Amor de Deus é uma igreja de fé, é uma igreja onde a gente vai lá e ora para que aconteçam os milagres, e é por isso que tem sido uma igreja que tem feito diferencial aqui nessa terra. Aqui, meu irmão, quero deixar um forte abraço para todos vocês, que essa programação seja uma bênção essa noite, e você que está na escuta, participe dessa programação e seja abençoado em nome de Jesus.
1: Glória a Deus, está aí a participação do pastor Clairto, né? Também é um jovem, mas cheio da unção, cheio do poder de Deus, de responsabilidade, de compromisso com Deus e com a obra, né? Uma pessoa abençoadíssima. Um abraço para você, pastor Clairto, para suas filhas, né? Para sua esposa, no nome de Jesus. Que Deus abençoe a obra que você está fazendo ali no Curió. Seja uma grande obra no nome de Jesus Cristo, né? E temos mais uma pessoa, o pastor Adair que fala com ela.
2: Mais um áudio, né? Eu gostaria de falar com esta pessoa agora. Alô, boa noite, com quem eu falo?
6: Boa noite, pastor Cício. Boa noite, bispo Cláudio Garcia, sua irmã Tatá aqui da Serra da Meruoca. Estou aqui na escuta do programa, não perdo um programa, nem no programa de meu dia, nem da noite. Toda noite só vou dormir quando eu escuto o clamor da minha noite. Quero pedir também oração pelo que o Espírito Santo de Deus vai renovar as forças do meu filho Hernande, venha abrir a mente dele, venha fortalecer ele, porque ele está muito caído na fé, mas eu creio em nome de Jesus que pelas nossas orações Deus vai restaurar a fé dele e vai trazer ele para dentro da casa do Pai. Eu creio em nome de Jesus. A paz do Senhor para todos os pastores e fique com Deus.
2: Está aí a irmã Tatá, né, lá da Serra da Meruoca, onde eu tive o prazer de estar lá com ela, com a família, com o Nando, né? Tive a oportunidade também de levar a palavra de Deus lá também. Que Deus abençoe a tua vida, minha querida. Olha, não desista. Caleb não desistiu, né, da herança que o próprio Deus e Moisés tinha dito para ele, que ele ia herdar o Monte Hebron por Hebron, né, por direito. E Caleb, ele recebeu, né, ele, com 40 anos, ele espia a terra de Canaã. Aí depois ele recebe a promessa que aquela terra seria dele. E ele já fazia-se 45 anos e ele já estava com 85 anos. Mas ele disse: olha, a minha força, que era a força de antes, é a mesma força de agora. Ou seja, a minha fé, ela não envelheceu, e a promessa que Deus fez para mim, com certeza eu vou conquistar. Irmã Tatá, não desista, porque o segredo é a pessoa não desistir, e Deus vai abençoar, bispo.
1: Com certeza, às vezes a pessoa já está bem pertinho, próximo do milagre, aí desiste, né? Mas fique firme, e eu tenho certeza que Deus vai trazer seu filho de volta para a fé, no nome de Jesus. Um abraço aí para a irmã Tatá. Temos mais uma pessoa da linha. Alô, boa noite, com quem eu falo?
7: Boa noite, a paz do Senhor. Quem fala aqui é a irmã Chaga. Estou aqui de plantão, né? Já evangelizei, graças a Deus, né? Cheguei cedo, evangelizei, falei de Jesus, falei da nossa rádio, né? A Águia FM. Que está levando aí para todas as pessoas a palavra dos homens de Deus, né? E mando um abraço aqui para todas as missionárias, né? Para as missionárias da nossa congregação, todas, sem exceção. E um abraço para todos os pastores, né? Esses homens de Deus, o Bispo Cláudio, para sua família, sua esposa, sua filhinha, sua mãe. E quero aqui agradecer por todas as orações que a gente fez para aquela moça, né, que eu pedi oração para ela, pela Micaele, né, mas ela foi descansar no Senhor, eu creio, porque antes dela ser entubada, eu falei de Jesus para ela, né, e ela, né, com os olhos, lágrimas nos olhos, né, ela me sinalizou, né, que estava entendendo e que, né, ia aceitar, né, nossas orações, né, e eu creio que ela foi com Jesus, né. Então, eu quero aqui deixar um agradecimento, né, para todos, e quero dizer que é muito importante fazer parte da congregação Evangelho do Amor de Deus, né? E quero também frisar também que é muito bom chegar para as pessoas dizer: olha, Jesus te ama, Jesus pode te salvar, Jesus pode te liberta, Jesus cura, o que Jesus fez na minha vida, ele pode fazer na sua. É muito gratificante isso, sabe? Porque, graças a Deus, através da rádio, tá indo pessoas para a igreja, sabe? E graças a Deus que é muito gratificante estar falando do Senhor Jesus para as pessoas, sabe? E é muito bom mesmo. E quero aqui deixar meu abraço para todos, para o meu pastor Pedro, para a minha missionária Erineide, para os meus dois sobrinhos, o João Pedro e o Pedro Lucas, e para minha filha Brenda e Bárbara, que estão no trabalho. Quero aqui deixar meu abraço para todos e quero ouvir hoje o paletó do Bispo Cláudio. Um abraço para todos, aqui é a irmã Chaga.
2: Está aí a participação registrada aí da nossa irmã Chaguinha. Tive a oportunidade de estar com ela ontem, né, no 27º aniversário da Igreja Evangélica do Amor de Deus aí. no Gireissati 2, né? Gireissati 2.
1: Pagatuba, né? Lá já.
2: Com certeza estive com ela, a irmã dela. É, duas pessoas que vieram através do programa Desperta Vida, né? Através desta rádio maravilhosa, Rádio Águia FM 87,5. Isto aí é fruto do seu trabalho, irmã, certo? Fruto do seu trabalho, seja esta missionária digital, também seja esta pessoa que não perde a oportunidade. Ela não perdeu a oportunidade de falar de Jesus para Micaele. Ela descansa no Senhor. Quero também mandar aí, certo? Eu quero que Deus possa confortar a família da Micaele, que Deus possa, né, trazer o refrigério para a alma deles, para esse momento tão difícil. E quero dizer que a vida é assim: tem enfermidade que é para a morte e tem enfermidade que é para a glória de Deus. Eu creio que a Micaele foi para a glória de Deus, porque ela não partiu sem ter ouvido a voz de Deus falando com ela, através de alguém.
1: Com certeza, pastor Adairto. É a gente, materialmente falando, todos nós vamos morrer um dia, né? Agora, o importante é nós não morrermos espiritualmente falando. É tanto que a palavra de Deus diz: não temeis o homem que mata a carne, mas o que mata a carne e lança o espírito no inferno. A verdadeira morte é o inferno, né? É o espírito lançado num lago de fogo. Mas morrer, todos nós morremos, né? Todos os discípulos morreram, né? Não tem nenhum aqui. Cadê Pedro? Né? Que andava com... Cadê Paulo, que era um homem cheio do Espírito? Né? Cadê Eliseu? Eliseu estava doente quando o rei chegou. O rei, quando viu ele, chorou. Mas mesmo ele doente, ainda abençoa Israel, né? Abençoa Israel. Então, mas Deus não é Deus de mortos, é Deus de vivos. Morre só a matéria, mas o Espírito vive eternamente. Agora, tem pessoas que morrem sem esperança. Morre o Espírito, a matéria e o Espírito. Porque nós morremos a matéria, porque vamos receber um corpo glorioso, né? Um corpo que vai viver eternamente junto do nosso Deus, que é grande, que é poderoso, né? Então, ela está aí, né? A irmã Chaguinha, né? É, a irmã Francisca, ela está aí como quem bate pênalti, porque ela está no hospital, pastor, que as pessoas já chegam aí quase desenganadas, quase todas as pessoas que chegam, chegam desenganadas, né, com câncer, e ela está aí. Aqui ela ora, porque ela não sabe qual é a doença para a morte, nem qual é a doença para a cura, né? Então tem que orar, aquilo que Davi fez pelo filho. Quando o filho estava doente, ele estava orando. Quando morreu, ele não pôde mais fazer nada, né? Então, nós temos que orar, porque na oração vai ter pessoas que vão ser curadas e vão ter pessoas que vão partir. O importante é ser curado e viver para Deus, e as que partirem, partirem com Deus, né? Aquilo que o apóstolo Paulo disse, né? O viver para mim é Cristo e o morrer para mim é lucro, tá certo? Que Deus abençoe no nome de Jesus. São 22 horas e 47 minutos, mas vamos ficar com mais áudio. Alô, boa noite, com quem eu falo?
8: Boa noite, Bispo Cláudio, pastor Adair, pastor Cícero. Aqui quem fala é João Batista, estou aqui no trabalho, trabalhando, e ouvindo a rádio Águia FM, né? Queria mandar um alô para minha esposa, que está lá em casa, sozinha, mas o meu filho. Daí um abraço aí para o pastor Silvino, pastor Pedro, irmão Francisco, irmão Jário. Que seja uma noite abençoada, protegida e guiada pelo poder do Espírito Santo de Deus. Amém.
1: Glória a Deus. Participou aí o nosso irmão João Batista, lá do Gereissate 2, né? Ali congrega com o pastor Pedro, homem de Deus, está no trabalho, e a esposa está aí, né, ouvindo a programação. Que Deus te abençoe, meu irmão, no nome de Jesus. Temos mais pessoas, falamos com ela agora. Alô, boa noite, com quem eu falo?
9: Que Deus abençoe, meu irmão Cláudio, pastor Adaíto, pastor Cício. Deus que você é de bênção, viu? Muito, muito, muito, viu? Um abraço, irmã Ivan, viu?
1: Então está aí o irmão Ivan, né? O irmão Ivan, que é outro guerreiro, certo? A irmão Ivan, não tem tempo ruim para ele não, né? Crê mesmo em Deus, ama a igreja do amor de Deus e está aí pronto para guerrear, tá certo? E está aí o irmão Ivan, que Deus continue te abençoando, né? Que continue colocando no teu coração essa fé, tá certo, meu irmão? Essa disposição. Vamos ficar de louvor. Fala, Palitó!

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3: São exatamente 22h56 e você está no programa Desperta Vida, e nós já temos aqui mensagem de texto, pessoas interagindo conosco através de mensagem. Temos aqui o Raimundo Nogueira, lá da Messejana, homem de Deus, está aí ligado na programação, registrando aqui a sua audiência. Temos também a irmã Fátima, lá de Messejana, manda um alô para o pastor Eduardo e para todos que estão ligados, né? Todos que estão ligados na programação. Será que o pastor Eduardo está ligado, né? Se tiver, vai mandar um áudio. Pastor Zé Alves, ele pintou hoje lá a igreja do Curió. Eu acho que já está dormindo, né? Enfadado, né? Pessoa quando passa dos 60, pastor, né? Se enfada rapidamente, né? Eu acho que ele já está dormindo, né? Mas se ele não tiver, ele liga, tá bom? Nós vamos atender aí mais um áudio, pastor. Vamos atender mais um áudio. Não, vamos ficar com os endereços da igreja. Vamos lá com os endereços. Pega uma caneta, um papel e vamos aí ficar de endereço.
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3: São exatamente 22 horas e 59 minutos. Eu quero mandar também um abraço para o Orlandim, né, que é o irmão do pastor Zé Alves. Olha, os irmãos do pastor José Alves estão todos na sintonia. Tavilane também está sintonizado. Evangelista Mariano, será que está dormindo também, irmã Lúcia? Deve estar, né, irmã Lúcia, que não mandou um áudio ainda. Mas nós vamos ouvir mais um áudio. Alô, boa noite, com quem eu falo?
4: Paz do Senhor, Bispo Cláudio, Pastor Daírto, Pastor Cis, dormindo o quê, rapaz? Tô na fé, tô aqui, os olhos bem regalados, compadre, os ouvidos bem atentos, mais esperto que uma serpente. Bota um louvorzão aí pra gente aí, bota É, que igreja é essa? Que igreja é essa? Eu ofereço para todos os ouvintes que estão sintonizados na programação e peço a Deus para abençoar a todos em nome do Senhor Jesus. Um abraço, a vitória é nossa em nome de Jesus.
3: Tá aí o pastor José Alves, né? Não estava dormindo, tá aí na sintonia de vigília, né? Está aí de vigia aí para orar conosco. Tem uns envelopes com os nomes que eu estou orando na madrugada. Vou apresentar o Senhor, apresentar muitas pessoas. O Beira Noêmia, que está aí na sintonia, nós vamos estar aqui apresentando. Irmã Francimar, que está também precisando de um milagre urgente do Senhor, ali na cidade de Biquitinga, nós vamos estar orando. Obreira Raimunda, né? É, orando pela minha mãe também, que está com um problema nos joelhos. Nós vamos estar orando porque acreditamos que o Deus do céu pode nos socorrer, pode nos abençoar. Tá certo? Então vamos ficar de louvor. Que igreja é essa? Pedido do pastor José Alves. Depois, pastor Cícero, eu gostaria que o senhor procurasse aí nos arquivos, aí, computador, o hino Sonho de José, né? Sonho de José, para nós tocarmos também, que é um hino, né, de autoria minha, e o pastor Eduardo também estava nesse hino, né? É uma benção, viu? O sonho de você que tem um sonho, olha, você não pode desistir dos teus sonhos. Então vamos lá, que igreja é essa?

0: E são exatamente 23 horas e 5 minutos. Olha, você não pode esquecer que nós vamos viver uma grande campanha. A campanha que vai fazer um diferencial. Ela vem como um divisor de águas. Vai abençoar a tua vida. Vai abençoar, vai te tirar desta situação que você está passando, né? Que você está vivendo. Vai te fazer uma pessoa vencedora, vitoriosa. Então você não pode deixar de viver conosco essa campanha, tá certo? Vai ser lá na sede, na rua Paulo Cândido, 425. Eu quero convidar todo o povo de Deus. Pastor, eu sou de outra igreja, pastor. Faz muito tempo que eu ouço a Águia FM, o programa Desperta Vida. Eu posso fazer parte dessa campanha, pastor? Você não só pode, como deve fazer. Tá certo? Olha, pastor, é para me ficar na igreja, do amor de Deus. Não, não, você vai fazer a campanha. Vai ser abençoada. Tá entendendo? E vai voltar para a sua igreja. O importante é você viver esta fé, viver essa campanha conosco, tá certo? Vai ser uma grande campanha que vai gerar uma grande vitória na tua vida. Então, você não pode perder. Nós vamos estar aqui preparando a vinheta. Vamos dizer o dia, vamos dizer a data, né? E vamos também colocarmos o nome da campanha, tá certo? E eu tenho certeza que Deus vai fazer uma grande obra na tua vida, pastor Adair.
1: Com certeza, bispo Carlos, porque o que é uma campanha? A campanha é o exercício da fé. A pessoa, às vezes, ela está em casa, né, endividada, ao ponto de abandonar tudo, não acredita mais. E o que é a campanha? É exatamente para a pessoa ativar a fé. Ela vai exercitar a fé. Porque de repente, meu irmão, você era essa pessoa que gostava tanto de campanha, né? E de repente ninguém sabe o que foi que aconteceu, ninguém sabe o que foi que ocorreu.
0: Esfriamento, pastor.
1: O que aconteceu? Esfriamento, né?
0: Esfriamento, a falta de fé, né? Que toma conta da pessoa no decorrer do tempo. Pastor Adair, o senhor falando aí, pastor Cícero, a campanha, eu comparo a campanha com o percurso daquele cego de nascença até o tanque de Siloé. Porque Jesus, os discípulos perguntaram: quem pecou, ele ou seus pais, para que nascesse cego? Jesus disse: nem ele, nem os seus pais. Mas foi para que se manifestasse nele a obra de Deus. É necessário que façamos a obra de Deus enquanto é dia. Noite vem, quando não se pode trabalhar. Cuspiu no chão, passou nos olhos do cego. Até ali Jesus fez. Foi Jesus que fez. Cuspiu e passou. Atitude de Jesus. Agora o percurso até o tanque de Siloé, quem fez foi o cego. Jesus disse: agora vai lavar-te no tanque de Siloé. Então ali ele decidiu ficar no canto que estava ou ir. Eu acredito que houve uma confusão muito grande, pastor Cícero, na mente dele. Será que eu vou enxergar? Será que o que ele fez nas minhas vistas não foi uma coisa nojenta? Foi cuspe, saliva, ele passou nos meus olhos. Eu estou aqui com os olhos todo melequento, todo melecado. Será que eu vou? Eu já ouvi falar desse homem. Uns dizem que ele é filho de Deus, outros dizem que ele expulsa demônio pelo demônio-chefe, né? Que ele é o filho de José, que não tem nada a ver, não é filho de Deus. mas ele foi, decidiu. Pastor, a campanha é exatamente isso, pastor. É o percurso. Nós estamos aqui fazendo aquilo que Jesus fez. Vamos preparar aqui o material, vamos orar. Agora essa pessoa vir para a campanha já é a decisão dela, né? Se ela acreditar e tomar essa atitude, com certeza o milagre vai acontecer. Porque não foi a água do tanque de Siloé que curou ela. Não foi a saliva que curou. Porque se fosse a saliva, assim que bateu nos olhos dele, ele tinha enxergado. Não foi a saliva, não foi a lama, a areia que estava lá, o solo daquele lugar, não foi. Mas foi a fé na palavra de Deus. A fé na palavra de Deus. Vai lavar. E ele, quando lavou... Agora imagine esse homem cego, pastor, para chegar no tanque de Siloé. Eu já vi uma filmagem do tanque de Siloé, porque eu já tive a oportunidade de ir para Israel. E nesse tempo eu não quis ir, né? Botei um tecladista para ir no meu lugar. A vaga era minha para ir, né? Eu estava em Recife. Botei o tecladista para ir no meu lugar. E ele foi no meu lugar, o tecladista. Eu fiquei tomando conta da igreja. A igreja na Cruz Cabugá. Pastor Lourenço está ouvindo, ele sabe do que eu estou falando. Então, foi o Gomes, que o pastor Lourenço também conheceu, né? Um rapaz que tocava muito bem. Então eles foram e lá eles filmaram, né? Eu pedi pro pastor, né, passar um lençol, comprar um lençol. Pastor que foi, compra um lençol branco, passe lá no túmulo de Jesus. Nessa época podia, hoje em dia não, é vigiado, as pessoas não podem. Mas nessa época todo mundo entrava no túmulo. Então ele passou esse lençol, é tanto que foi feita uma campanha lá. Foi colocado esse lençol sobre uma cruz. Nesse dia, Recife parou, né? Veio gente de todas as igrejas, católicos, de tudo, para pegar lá no lençol que foi passado lá no túmulo, né? E nós fizemos essa campanha para atrair as pessoas. E o milagre, a oração, fez com que muitas pessoas fossem abençoadas, fossem curadas. Então, também foi filmado o túmulo de Jesus, foi filmado o tanque de Siloé. E o tanque de Siloé é uma escadaria, uma descida, numas escadas de argila, né? Descida. Então, imagina aquele homem ali sem enxergar. Foi difícil para ele descer, pastor.
2: Porque, bispo, quando eu li essa passagem pela primeira vez, eu fiquei sem entender, né? Eu falei, poxa, por que Jesus não levou o cego até lá o tanque, né? Por que Jesus não levou no homem? Era cego, como o senhor está falando. Havia toda uma dificuldade. Eu fiquei sem ter um novo convertido, né? Novo na fé. Eu lendo a Bíblia ali. E quando eu li essa passagem, eu falei, não entendi, não compreendi. Por que Jesus não levou esse homem ali, né? Ou seja, porque, como o senhor estava falando, tem horas que Deus faz a parte dele e que nós temos que fazer a nossa. É uma parceria. E é o que muitas das vezes as pessoas não entendem. E a campanha é isso. A campanha é justamente, Deus vai fazer a parte dele, mas nós temos que fazer a nossa. E qual é a nossa parte? É agir a fé, é tomar uma atitude. É o que cego fez. Porque eu fiquei pensando, por que Jesus não levou? Porque ele quer que nós venhamos agir a fé. Assim como ele ali estava instigando esse cego ali a agir a fé. É o que ele faz quando nós participamos de uma campanha, né? Deus vai fazer a parte dele, que é o milagre. Deus vai fazer a parte dele, que é o extraordinário, o sobrenatural. Mas ele quer que a gente seja participante, no sentido de nós fazermos a nossa agindo, a nossa fé, bispo Cláudio.
0: E com certeza, se nós agirmos a fé, o milagre acontece. Foi o que o cego disse, quando foi interrogado, né? Perguntaram o que foi que aconteceu. Um homem chamado Jesus, cuspiu no chão, fez lodo, mandou me lavar. Eu me lavei e estou vendo. Aí, mas esse homem é impostor, ele não tem nada a ver com Deus. Ah, se ele é, eu não sei. Sei de uma coisa, eu era cego e hoje eu vejo, né? ouvi a palavra dele, fui, acreditei e passei a ver. Então, meu irmão, se você ouvir a palavra, o que nós estamos falando para você, acreditar, dar ouvidos, o milagre também irá acontecer na tua vida, porque o Jesus não mudou. Jesus continua sendo o mesmo Jesus e quer fazer também o milagre. Então, você que tem um sonho, venha na campanha, né, realizar o teu sonho no nome de Jesus. Vamos lá para o sonho de José, no nome do Senhor Jesus. Eu quero oferecer esse hino, né, de minha autoria para todo o povo da Igreja do Amor de Deus e das pessoas que não são, mas estão ouvindo e tem um sonho, né? Você não pode desistir do seu sonho. Vamos lá, sonho de José.

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1: E são exatamente 23 horas e 18 minutos. Você está no programa Desperta Vida. Temos uma pessoa aqui na linha. Vamos falar com ela agora. Alô, boa noite. Com quem eu falo?
2: Boa noite, Pai do Senhor. Pastor Cícero, Pastor Adailton, todos os pastores de Cláudio, as missionárias. Passando para dar o alô, né? E mostrar que estamos espertos aqui ouvindo, em nome de Jesus. Nós não dormimos sem ouvir as nossas orações. E quero mandar um alô aqui para o meu esposo, que está aqui perto de mim, mandar um alô para todos os ouvintes, em nome de Jesus, para vocês. E pedir um louvor, em nome do Senhor Jesus. É o louvor, acho que é de Raíssa e Ravel. O pastor Cícero botou o meu dia, mas não estou lembrado é o nome. E eu quero oferecer para todos vocês em nome de Jesus, o meu esposo.
1: Pronto, falou a irmã Lúcia lá de Iguatu, né? E nós vamos aqui procurar. O pastor Cícero já está procurando louvor para tocar, porque aqui você pediu, a gente toca no nome do Senhor Jesus. E não esqueça que amanhã em algumas igrejas do amor de Deus, nós temos o estudo da palavra de Deus. E na quinta-feira nós temos o culto da família, da Sagrada Família. Na sexta-feira nós temos o culto de libertação. No domingo nós temos o culto de adoração, culto dos filhos de Deus, culto de louvor ao Espírito Santo de Deus. Na nossa sede temos de manhã, 8 horas da manhã, e também à noite, às 19 horas, né? 8 horas eu faço, e à noite o pastor Aldísio está realizando o culto, né, da noite. Eu quero desde já mandar o meu abraço para o pastor Aldísio, para a dona Francisca, né? Para todas as suas cunhadas aí, para a missionária Milena. Quero mandar o meu abraço para a mãe do pastor Aldísio, que também é membro da Igreja do Amor de Deus. São muitas pessoas, né, que nos prestigiam com a sua audiência. Achou aí o louvor da irmã Lúcia? Então vamos tocar no nome de Jesus.

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1: E são exatamente 23 horas e 26 minutos e você está ligado no programa Desperta Vida, programa da Igreja Evangélica do Amor de Deus. E eu vou falar com mais uma pessoa. Alô, boa noite.
2: Boa noite, Bispo Garcia. Boa noite, Pastor Cício. Todos os pastores estão aí, que eu ainda não decorei o nome. Deus abençoe a vida de vocês todos. Sou obreira Miriam, aqui da Igreja do Amor de Deus, aqui do Cício São João, Avenida Valparaíso, 1165. Estou passando por aqui para pedir oração. Oração para mim, meu esposo, para minha família, viu? Em nome de Jesus. Quero dizer que estou bem melhor, graças a Deus. Ainda não tirei os pontos, mas sexta-feira eu vou tirar. Eu comecei a fisioterapia hoje. Tive uma piorinha, né? Porque quando a gente começa a fazer, morre como um todo, mas graças a Deus, agora à noite eu estou bem melhor, para honra e glória de Jesus. Só tenho que agradecer a Deus e a vocês com as orações, viu? Eu quero ouvir o louvor do Bispo Garcia. Que igreja é essa?
1: Muito bem, nós ouvimos aí a obreira Miriam, mulher de Deus, mulher que há muitos anos serve a Deus, faz a obra do Senhor. Aí está enfrentando a luta porque sofreu um acidente, né? Uma queda, fraturou o fêmur, mas graças a Deus não foi nada pior, não quebrou, né? E está se recuperando, começou a fisioterapia e, como ela falou, né, quando vai mexer, vai fazer o exercício, aí dói um pouco, mas Deus é contigo, minha irmã. Pode crer, viu? Deus é com você e grande é a obra, grande vai ser a sua recuperação. Em breve você vai estar lá, novamente na igreja, fazendo aquilo que Deus te confiou para fazer. Que Deus te abençoe, abençoe a você e a toda a tua casa. E eu fico feliz em falar com você, em ouvir a sua voz, tá bom? Deus te abençoe. Temos outra pessoa, falamos com ela agora. Alô, boa noite, com quem eu falo?
3: Boa noite a todos os pastores, boa noite, Bispo Cláudio Garcia, boa noite a todos os ouvintes, a todas as missionárias, pastores, todos que estão na sintonia desta programação. Essa amiga que vos fala é a missionária Valdecira Garcia. E eu ouvindo aqui o programa e vocês falando em campanha, eu lembrei de uma campanha na qual eu participei na Igreja Evangélica do Amor de Deus. Essa campanha, ela chamava-se Livramento, a Flecha do Livramento. E um certo dia, um irmão meu, irmão de sangue, ele estava sentindo uma forte dor. Ele não conseguia nem sequer andar direito, nem falar. A dor era tão forte. Para ir para o hospital não tinha como, porque já era tarde da noite e eu não tinha habilitação na época e ele não conseguia dirigir. E eu peguei ele no braço, peguei pelo braço dele e levei ele até a cama, pedi ele para se deitar, né? Deitou com muita dificuldade e eu disse, e agora? Não tem nenhum medicamento para dar para a dor, o que eu faço? Eu lembrei da flecha, um simbolismozinho que a gente recebeu no dia do início da campanha. Essas flechas de madeirinha, lembro como hoje os pastores consagraram, levaram ela para o monte. E eu lembrei, eu fui em casa, que eu morava no duplex, peguei essa flechazinha e perguntei o local exato da dor, ele me falou, e com a ponta da flecha eu comecei a orar e passar a pontinha da flecha como se eu estivesse perfurando no local. Ele começou a suar, ele adormeceu e dormiu a noite inteira. 6 horas da manhã ele estava com a farda para ir trabalhar. E para a honra e glória do meu Senhor Jesus, nunca mais o meu irmão sentiu a dor que ele tinha sentido naquele dia. Que até hoje nós não sabemos qual era a causa daquela dor. Mas Jesus operou na vida dele, através da minha fé, através da campanha que eu estava participando. Então, a campanha ela é um exercício de fé. Na vida de todos aqueles que crerem, Deus vai operar o milagre na vida daqueles que crerem. Então, eu amo participar de campanha, amo participar de campanha. E todas as campanhas que eu participei na Igreja Evangélica do Amor de Deus, eu alcancei bênção, eu alcancei milagre. E se eu alcancei, você também, que está ouvindo e que vai participar desta campanha juntamente conosco, também vai alcançar. Então fica aqui obrigada pela minha participação e uma boa noite para todos os ouvintes e para todos os pastores que estão aí no estúdio desta programação.
1: Pronto, está aí, né? Eu lembro desta campanha, foi a Flecha do Livramento, né? Essa campanha, muitas pessoas foram abençoadas. Tinha uma mulher que tinha uma rinite, que já tinha feito tudo e não conseguia. E ela acordou à noite com esse problema de rinite, foi lá, pegou a flecha, encostou mesmo, literalmente no nariz. E para a glória de Deus, nunca mais, né? Ela sofreu, ela padeceu com essa rinite. Jesus curou ela naquele momento da sua atitude de fé. Teve outras pessoas que jogaram dentro de uma casa que queriam comprar, dentro de um terreno, apontaram para um carro que queriam. Usaram a fé, pastor Cícero, e o milagre aconteceu, né? O milagre aconteceu. Então, nós cremos desta forma, e por crermos desta forma, nós incentivamos as pessoas a acreditarem também. Mas nós temos aqui mensagem de texto, né? A paz do Senhor, Bispo Cláudio, e a todos os pastores e o povo de Deus, peço oração e mando um abraço a todos, que Deus continue abençoando esse ministério, falou o pastor Lourenço, lá de Camaragibe, Recife, no nome de Jesus. Temos o nosso irmão Fabiano, pensa no homem que gosta de orar, pastor, né? Aí ele se ajoelha, pastor, e só se levanta quando dá um trovão, né? Aí gosta de orar, viu? Então tá aí o nosso irmão Fabiano, um abraço aí pro irmão Fabiano, no nome de Jesus. Ore por nós, ore pelo ministério, ore de madrugada, para que Deus abençoe este povo da Águia FM, porque nós estamos todos na mesma fé, né? Todos na mesma fé. Então vamos ouvir mais um louvor, né? Vamos ouvir mais um louvor, né? Que igreja é essa? Pedido da irmã, da obreira Miriam, aí no nome de Jesus. Vamos ouvir Que Igreja é Essa? E já voltamos com a leitura da palavra de Deus.

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1: E nós iremos meditar na palavra de Deus que está aqui na segunda carta de Timóteo, capítulo 2, versículo 20. Diz assim a palavra de Deus: ora, em uma grande casa não há somente utensílio de ouro e de prata, há também de madeira, de barro, alguns para a honra, outros, porém, para desonra. Assim, pois, se alguém se purificar destes erros, será utensílio para a honra, santificado e útil ao Senhor, estando preparado para toda boa obra. Olha que coisa, que palavra abençoada, pastor Adair, pastor Cícero. Ele está falando que nenhuma grande casa pode ser nenhuma grande igreja, né? Nenhum grande ministério. Não há somente vasos de ouro e de prata. Né? Que às vezes as pessoas pensam que todo mundo dentro da igreja é vaso de ouro, é vaso de prata, né? Mas a Bíblia diz, quando eu falo de igreja, eu estou falando da igreja em geral, da igreja de Jesus Cristo, independente de placa. Então, não há somente utensílio de ouro e de prata, mas há utensílio de madeira e de barro, né? Uns para a honra e outros para a desonra. Que cada um de nós, a Bíblia está dizendo, se purifique dos erros para ser vaso de honra, útil, preparado e útil para ser usado pelo seu possuidor. Pastor Cícero, olha, a purificação, querer ser vaso de ouro, querer ser vaso de honra, depende de nós. É decisão de cada um que foi chamado por Deus, né? Tem pessoas que foram chamadas por Deus, mas não dão o devido valor que deveria dar ao seu chamado, porque todos eles são vasos. O de madeira, o de ouro é vaso, o de prata é vaso, o de madeira é vaso, o de barro é vaso. Todos eles são vasos. Só que aquele que quer ser vaso de honra, ele tem que se purificar, santificar a sua vida. E essa santificação e essa purificação depende da decisão daquele que foi chamado. Tem pessoas que foram chamadas, mas não estão nem aí, pastor, né? Para o seu chamado. Estão nem aí para o seu chamado. Foram chamadas para um cargo tão importante, porque não tem nada mais importante, pastor Cícero, do que a pessoa fazer a obra de Deus, ser usado por Deus. A gente pode ver que os discípulos se alegravam até em ser açoitados, terem o privilégio de ter sido açoitados, saiu mortos de alegre por terem sido açoitados, né, pelo amor de Deus, por Jesus Cristo, pela palavra, por exercer o cargo que Jesus lhe confiou, o trabalho que Jesus lhe confiou. E tem pessoas que desprezam por tão pouca coisa, né? Tem pessoas que não valorizam e por isso não estão nem aí, pastor. Não estão nem aí para santificar a sua vida. Foram chamados para santificação. Porque todos que foram chamados para santificação. A Bíblia diz que seguir a paz com todos e a santificação. Está escrito, pastor. Está escrito lá em Hebreus 12, 14. Seguir a paz com todos e a santificação. Sem a tal, não se pode ver a Deus, né? Então nós fomos chamados para santificação, para santificarmos as nossas vidas. E cada dia nós temos que nos santificarmos. Cada dia nós temos que nos separarmos do pecado, daquilo que não agrada a Deus. Nós temos que deixar de lado o egoísmo, a vaidade, a prepotência, a arrogância, a falta de perdão, né? Nós temos que deixar de lado e buscarmos o perdão, buscarmos estar orando, jejuando, né? Fazermos a obra de Deus com zelo, né? Tudo que formos fazer para Deus, fazermos o melhor, porque Ele é o nosso tesouro. Aonde está o nosso tesouro, ali está o nosso coração. Eu fico doente quando eu vejo uma pessoa dizer: ali é o time do meu coração. Que negócio de time de coração? Do meu coração é Jesus Cristo, né? Do meu coração é Jesus Cristo. Nem a nossa pátria é o Brasil. Eu nasci aqui no Brasil, mas minha pátria não é o Brasil. O apóstolo Paulo disse que a nossa pátria está no céu. No céu é que está a nossa pátria. E é por isso que a gente vê, pastor, muitas pessoas deixando de ser usadas por Deus como deveria ser. Porque Deus quer usar os seus vasos, pastor, mas tem que estar santificado.
2: É verdade, bispo Cláudio, pastor Cícero, existe esta regra de Deus. Se a pessoa quer ser honrado por Deus, ele tem que buscar a santificação. Sem a santificação, os milagres de Deus se tornam impossível de a pessoa alcançar. Mas quando você busca a santificação, você tem a certeza que aquilo que você pede a Deus através da tua santificação, Deus ele vai conceder, porque Deus ele observa, Deus observa a intenção do coração do homem, não o desejo do coração. Quando a intenção do meu coração é buscar uma santificação para que as minhas mãos venham a ser impostas nas pessoas e as pessoas ficarem curadas, então Deus vê esta intenção, bispo Cláudio.
1: Com certeza, pastor. Quando nós santificamos a nossa vida, nós passamos a incomodar o diabo, né? O diabo se incomoda conosco. Mas quando nós, sendo vasos, desprezamos a santificação, não somos usados por Deus. E às vezes, pastor Cícero, a pessoa despreza e está financeiramente, está até prosperando. Aí pensa que porque está prosperando, está sendo aprovado. É a igreja de Laodiceia, se não me falha a memória. Eis que estou rica, né? Estou abastada, não tenho falta de nada, na visão deles. Aí Jesus diz: não sabes tu, né, que é pobre e segue nu. Aí vai dar o conselho para ele comprar vestidura branca, ouro, né? Ouro refinado no fogo, né? Colírio para os olhos, né? Então é cego, pobre e nu. Na visão de Deus, a situação dele diante de Deus é uma situação de calamidade. Então, meu irmão, não se iluda não, porque a época que o peru come mais é véspera de Natal, de festa, né? Ele come para engordar, mas mal sabe ele que ele está engordando para ser morto. né, para ser morto. Então, às vezes, o diabo, você se afasta das coisas de Deus, despreza as coisas de Deus, deixa de ser usado, deixa de ser vaso, coloca outras coisas no lugar de Deus, né? Você dá prioridade a outras coisas e despreza aquilo que Deus colocou na tua responsabilidade e está crescendo. Você pensa que está bem, você, ó, de uma hora para outra, você pode ser surpreendido, você pode ser derrotado, você pode ser vencido, você pode perder a tua vida eterna, né? Então, pastor Cícero, nós temos que sempre colocar a obra de Deus em primeiro lugar nas nossas vidas. Se somos vasos, temos que desejar sermos usados por Ele.
3: Com certeza, bispo. E Jesus, ele deixou isso bem claro, né? Lá em Mateus 6:33, ele diz: buscai, pois, em primeiro lugar o reino de Deus e a sua justiça, e as demais coisas vos serão acrescentadas. Às vezes as pessoas, elas ficam aí correndo atrás de outras coisas, que é uma necessidade. Todos nós, seres humanos, temos as nossas necessidades, né? Para serem supridas. Mas Jesus, ele fala isso. Quando ele fala nos versículos anteriores, ele vai falar da necessidade humana, né? De se vestir, de comer, enfim. Mas ele fala: observe as aves dos céus, né? Observe os lírios dos vales e tal. E aí depois vai dizer: buscai, pois, em primeiro lugar o reino de Deus e a sua justiça, e as demais. Que demais coisas são essas? As necessidades. Então, quando nós buscamos o reino de Deus em primeiro lugar, nós estamos aí nos tornando esse vaso de honra. E se nós estamos aí sendo um vaso de honra, o azeite, que é a unção de Deus, ela vai encher, e vai encher até transbordar, bispo Cláudio. É interessante isso. E é a vontade de Deus. É a vontade de Deus é essa, é nos encher do seu óleo, da sua unção, para que nós... Porque não adianta um vaso sem utilidade, né? A Bíblia quer, a Deus, ele quer que venhamos ser um vaso de honra, mas para quê? Para que nós venhamos ser úteis na sua obra, né? E quando ele enche esse vaso, aí sim a utilidade, o Espírito Santo capacita e habilita para milagres, para sobrenatural de Deus na nossa vida.
1: E Deus se responsabiliza em abençoar a vida daquela pessoa. Ele diz, ó: qual de vós, por não andeis ansiosos por coisa alguma, nem pelo que haver de vestir, nem pelo que haver de calçar, né, de comer, porque a vida é mais importante do que o alimento e o corpo mais do que as vestes. Observai as aves do céu, elas nem semeiam e nem ceifam, não têm dispensa e nem celeiro, mas todavia Deus as sustenta. Observai os lírios dos campos, eles nem fiam e nem tecem. Mas eu vos afirmo que nem Salomão em toda a sua glória se vestiu como qualquer um dele. Ora, se Deus veste assim a erva que hoje está no campo, amanhã é lançada no fogo, quanto mais se tratando de vós, homens de pequena fé. Então, pastores, olha, é a pequena fé, é a falta de confiança que traz o relaxamento, a falta de zelo pelas coisas de Deus. Aquilo que Deus colocou na vida, nas mãos da pessoa, porque o que Deus quer é nos usar como vasos de honra. Nós temos que deixar tudo para sermos usados por Deus. E quando Ele chama, meu irmão, olha, Ele se responsabiliza, Ele abençoa. Às vezes, faltando segundos, chega, pastor, chega a resposta das nossas orações, chega, né? Aquilo que Deus preparou para nossas vidas, chega, pastor Adair.
2: Com certeza, bispo Cláudio e pastor Cícero, eu sou testemunha vivo disso. Não faz nem um mês, 15 dias, que eu estava necessitado dos cuidados de Deus, como Ele sempre tem cuidado da minha vida. Ele sabe que eu sou um vaso de honra, e aquele que é vaso de honra, Deus se responsabiliza. Mas eu fiz as minhas orações para Deus, mostrando a situação que naquele momento eu estava enfrentando. Porque quem não enfrenta situações. Qual de nós nunca enfrentou uma situação, mesmo sendo homem de Deus ou mulher de Deus, não estamos imunizados de não passar por situações. E aí eu clamei ao Deus que me prometeu honra se eu fosse fiel a Ele. E em pouco espaço, em um dia, Deus deu resposta naquilo que eu estava necessitando, bispo.
1: Chegou o socorro de Deus, né? Então, é assim, meu irmão, olha, que cada um de nós nos purifique, se purifique para ser vazio. Depende de você. Depende de Deus, não. Depende de você. Ah, estou esperando Deus. Não. Depende de você. Deus já lhe chamou. Deus confiou a você. Você é que é mole, né? Você é que é mole. O problema é que você é mole. Tá certo? Você dá mais valor às coisas do mundo do que às coisas de Deus. Mas se converta, porque se você não se converter, a semente mal que você está plantando, você vai colher, viu? Você vai colher e a colheita vai ser... Eu não quero nem estar perto de você na hora da colheita. Tá certo? Então, vamos nos preparar para a oração. Vamos ficar de louvor e já voltamos com a oração no nome de Jesus.

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0: Senhor meu Deus e Pai, meu Deus, eu sei que os pensamentos que o Senhor tem para nós é pensamento de paz, de vitória, não é pensamento de morte, não é pensamento de destruição. Eu sei que o Senhor tem coisas grandes para fazer nas nossas vidas e através das nossas vidas. Como o Senhor fez com Abraão, como o Senhor fez com Moisés, como o Senhor fez com Jacó.
1: É verdade.
0: O Senhor continua sendo o mesmo Deus, operando os mesmos milagres, Senhor, os mesmos sinais. Só, meu Pai, que para recebermos aquilo que o Senhor tem para nos dar, temos que querer.
1: É verdade.
0: E se quisermos, não podemos só dizer, eu quero, Senhor. Nós temos que tomar atitude. Nós temos que renunciar. Nós temos que nos empenhar, nos esforçar. Nós temos que buscar, nos sacrificarmos, meu Pai. Porque sem esse esforço, nós não podemos ver o Senhor. Nós não podemos ver a tua ação, nós não podemos ver o teu milagre, meu Pai. Todos aqueles que viram milagres extraordinários, tremendo da parte do Senhor em suas vidas, foram pessoas que tomaram atitudes, foram pessoas que tiveram coragem de negar a sua própria vontade para fazer a tua vontade, meu Deus. Pai, e quantos que eram vasos de ouro, de prata, e hoje não passam de vasos de madeira, Senhor. De vasos rachados. De pessoas, meu Pai, sem fé. De pessoas, meu Senhor, que conhece até a Bíblia, conhece até a palavra, mas não fazem nada daquilo que conhece, não tem responsabilidade, Senhor, não tem zelo pela tua obra, a tua obra é em segundo lugar. Falam, meu Pai, pouco do teu nome, testificam pouco, meu Senhor, da tua palavra, quando poderiam fazer muito mais. Mas, meu Deus, olha, Senhor, para nossa fé. Nós estamos aqui, meu Senhor, para fazermos a oração da madrugada.
1: É verdade.
0: Nós estamos aqui com zelo na tua palavra. Então estende a tua mão poderosa, Senhor, e toca esta pessoa que está enfermo, esta pessoa que está doente dos pulmões, essa pessoa, meu Pai, que não consegue respirar, a não ser, meu Pai, por ajuda, auxílio, meu Pai, do oxigênio, meu Pai, de um tubo, de um balão de oxigênio. Olha para essa pessoa que o fígado, meu Pai, está cheio de nódulo. Olha para esta pessoa que está com câncer na garganta, meu Pai, que está com câncer, meu Senhor, no estômago, no esôfago. Olha para esta pessoa que está com um problema de surdez, essa pessoa que não consegue falar, esta pessoa, meu Pai, que está com a retina descolada. Olha para esta pessoa, meu Senhor, que está orando conosco, mas está, meu Senhor, dominada pelo vício do crack, do mesclado, pelo vício, meu Senhor, dos remédios controlados, da diazepam, da Rivotril, do Rivotril. Essa pessoa que está, meu Senhor, escravizada, meu Pai, está escrava dos jogos online, está, meu Senhor, deprimida, está ansiosa, não consegue dormir, não consegue ter paz. Meu Deus, estende a tua mão poderosa, faz um milagre acontecer na vida desta pessoa. Esta casa que está reinando a discórdia, a fome, fome, meu Pai, as brigas, os vícios, oh Senhor, a falsidade. Amém. Olha para esta pessoa que está sendo injustiçada, que por mais que ela faça pelos seus familiares, os familiares viram as costas para ela, ela é desprezada, meu Deus, e chora durante a noite, perguntando por quê, meu Deus, de tanto desprezo. Olha para esta mulher que está sendo desprezada, este homem que está desprezado, rejeitado por esta mulher. Olha para esta criança que está doente, o pai não aguenta ver essa criança, meu Pai, da forma que ele está vendo. Estende a tua mão poderosa, meu Deus, e faz um milagre acontecer nessa pessoa. Meu Pai, nos usa, usa os pastores aqui no estúdio, nós profetizamos a bênção, nós profetizamos a cura, nós profetizamos portas abertas, nós falamos com Satanás, bate em retirada, demônio maldito, espírito da depressão, espírito da ansiedade, espírito do vício, espírito do homossexualismo, do lesbianismo, espírito do furto, do roubo, do assalto, do crime, sai em nome de Jesus, da casa, do filho, da família dessa pessoa, deixa essa pessoa, Satanás, porque poder nenhum tu tem sobre esta vida. Verdade. Eu te queimo em nome de Jesus, queima esse demônio, Jesus, queima esse espírito imundo, sai daí, espírito da mágoa, do rancor, sai do coração desta mulher, sai do coração deste homem, em nome de Jesus, eu te ordeno, Senhor Deus, estende a tua mão e toca a peça de roupa, toca a chave da casa, a chave do carro, Senhor, toca, meu Pai, meu Senhor, esse documento, meu Pai, esta causa que esta pessoa tem na justiça, meu Pai, esse processo, ah, Senhor, faz a tua obra, faz a tua obra na vida deste povo, meu Deus, nós cremos que o Senhor pode fazer, Senhor, faz um milagre acontecer, abençoa cada pastor, meu Pai, os pastores da Igreja do Amor de Deus, abençoa, meu Senhor, cura, meu Pai, a irmã Miriam, vai, meu Pai, no fêmur, meu Pai, aonde está, meu Senhor, trincado, fraturado, ah, Senhor, meu Pai, restaura o osso, tu podes fazer assim, não tem nada impossível para o Senhor, faz um milagre acontecer na vida da obreira Noêmia, meu Deus, levanta a tua serva, faz o coração, meu Senhor, da irmã Ana, meu Pai, as veias, as artérias que estão entupidas, desentope, dá artéria nova, porque tu tem poder para fazer assim, esta pessoa que tem uma arritmia cardíaca, meu Deus, o coração não está conseguindo bombear o sangue para o cérebro, ela está com várias complicações, Senhor, desentope a veia, Senhor, restaura o coração, Senhor, renova o coração, Senhor, olha para esta pessoa que está caída, fraca, que não consegue mais fazer a tua obra, que está pensando em desistir, que está pensando em, meu Pai, em largar tudo e fugir, Senhor, repreende, fortalece, tira o cansaço, oh, aleluia, oh, glória a Deus, em nome de Jesus, dá o renovo teu povo, Deus, porque tu és um Deus de poder, olha, Senhor, para aqueles nomes que estão nos envelopes, os pedidos que as pessoas levaram para a sede, Senhor, eu oro por cada um pedido, eu oro, meu Pai, pela cidade de Bicuitinga, eu oro, Senhor, meu Pai, por todos aqueles que lutam conosco, Pai, em nome de Jesus, eu como ministro da tua palavra, eu abençoo a água, a peça de roupa, a chave da casa, a carteira de trabalho, e profetizo a bênção, a prosperidade, a saúde, a libertação, a vitória, no lar dessa pessoa, na vida dessa pessoa, na família dessa pessoa, em nome de Jesus, e você que crê, diga amém, e graças a Deus. Amém. Final da nossa programação, mas prometemos amanhã, pela mesma emissora, no mesmo horário, trazer até você a palavra de Deus através do programa Desperta a Vida, tá certo? Beba da água, use a tua fé, joga água no embriagado, no viciado da tua casa, use a fé, deixa o milagre acontecer, porque Jesus está aí na tua casa, tá certo? Que Deus abençoe a todos e fique na graça e na paz do Senhor. Pastor Adairto.
2: Um abraço a todos em o nome de Jesus.
0: Pastor Cícero.
3: Que Deus abençoe a todos em nome de Jesus.
0: Forte abraço, fique na paz.

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2, levante a mão. E cumprindo-se o dia de Pentecostes, estavam todos reunidos no mesmo lugar. E de repente, ouviu-se um som como de um vento veemente e impetuoso, e encheu a casa onde estavam assentados. E foram vistas por eles línguas,

Eu me lembro como se fosse hoje, no dia 7 de janeiro, há 2 anos atrás. Para quem não sabe, nós moramos em Joinville, Santa Catarina. E aquele dia nós tínhamos uma agenda em São Paulo, capital. Estava toda a família dentro do automóvel aquele dia. O meu pai estava na direção do carro. E nós pegamos a BR-101. Eu me lembro que aquele dia estava chovendo muito. Na sequência, BR-116. E no quilômetro 545, uma curva muito perigosa. Quando meu pai entrou para fazer aquela curva, tinha óleo naquele local. Meu irmão, escute só. O carro deu 2 giros de 360 graus e capotou do lado esquerdo da pista. O carro deu perca total, mas nós saímos ilesos daquele acidente para a honra e glória do Senhor Jesus. Eu entendo com isso que ninguém pode parar um adorador. Ninguém pode impedir o nosso louvor. Ainda que nos amarrem em uma prisão, não conseguem parar a nossa adoração, porque sai do nosso coração. E eu estou diante, nesta noite, de verdadeiros adoradores que adoram o Pai em espírito e em verdade. Quem sabe o inimigo tem tentado tirar você dos caminhos do Senhor, mas ele não conseguiu e nem vai conseguir, porque maior é o que está em nós do que o que está no mundo. E nada pode parar um adorador, nada pode impedir o nosso louvor. Tem adorador aqui neste lugar? Se tem adorador, levante a tua mão e dê um glória a Deus mais forte que você puder.

0: recebeu o milagre, aplaude a ele! Damares! Que prazer, viu? Muito obrigado.
1: Deus abençoe! É milagre de Deus na tua vida aí!

0: Senhor responde. Aleluia, Jesus. Aleluia.
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apesar das minhas fraquezas, eu faço um compromisso com o Senhor de ser fiel e não fazer mais a vontade da minha carne, mas a vontade do Senhor em mim. Por isso eu te peço, Senhor, sela este compromisso

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Aleluia! Aleluia! Nós olharemos para o alto! Nós olharemos.

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te ama, ele te ama sim. Não deixe o inimigo te dizer o contrário, o inimigo é um mentiroso. Você é amado do Pai. Oh, aleluia! Glória!

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Graças a Deus, mais um momento aqui da palavra na Rádio Águia FM. E vamos meditar no que diz no Evangelho de Mateus, capítulo 7, versículo 7. O Senhor Jesus, ele diz assim: pedi, pedi e dar-se-vos-á, buscai e achareis, batei e a porta abre-se-vos-á. Aqui o Senhor Jesus, ele dá um exemplo do que é perseverar e perseverar na oração, né? A oração, ela não pode, ela não deve ser apenas um pedido que nós fazemos a Deus, né? Mas uma demonstração de fé e dependência desse Deus, amém? Jesus aqui nos ensina a pedir, a buscar e a bater, mostrando que devemos perseverar, que devemos ser perseverantes, mesmo quando a resposta não chega de imediato. Às vezes nós oramos por algo e, diante do silêncio, né, nós pensamos em desistir, não é verdade? Você diz: ah, já orei tanto por isso e não aconteceu ainda. Mas, meu irmão, Deus trabalha também no tempo de espera, isso mesmo. A perseverança, ela revela que a nossa fé não está baseada apenas naquilo que recebemos, mas em quem é Deus para cada um de nós. Amém? Jesus, ele reforça aqui esse ensinamento, escrito em Lucas, também ali Lucas 18:1, diz assim: e contou-lhes também uma parábola sobre dever orar sempre e nunca desfalecer, né? A Bíblia também vai dizer: orai sem cessar. Está lá em 1 Tessalonicenses, capítulo 5, versículo 17. Né? 1 Tessalonicenses, capítulo 5, versículo 17, diz: orai sem cessar. Isso significa manter uma vida de comunhão, de oração constante, né? Constante. Não esporadicamente, não uma vez aqui e outra acolá. Não, constante. A vida de constante comunhão, de oração, né? A Bíblia também vai dizer, ali em Jeremias 33:3, olha só o que diz, uma promessa, diz assim, ó: clama a mim e responder-te-ei, e anunciar-te-ei coisas grandes e firmes que não sabes. Ou seja, quando nós perseveramos na oração, no clamor, que é o grito da alma, o Senhor, ele vai estar revelando algo para nós que nós nem imaginamos, né? E até a Bíblia diz que o Senhor, ele é poderoso para fazer infinitamente mais diante de tudo aquilo que pedimos, pensamos ou imaginamos. Por isso, meu irmão, nesta manhã, eu quero dizer para você: não desista de orar, não desista de orar. Talvez a resposta aí que você tanto precisa esteja demorando, mas continue pedindo, continue perseverando, continue batendo, né? Talvez a porta ainda esteja fechada, mas continue batendo. Talvez você ainda não tenha encontrado, mas continue buscando. Persevere em oração. Quem persevera em oração demonstra que continua confiando em Deus, mesmo quando não consegue enxergar a resposta. Ore, persevere, confie. E no tempo certo. E qual é o tempo certo? É o tempo de Deus. Não é o meu tempo, não é o seu tempo, mas o tempo de Deus. Deus, ele fará aquilo que for melhor para você, e você vai contar o testemunho. Você vai testemunhar do poder de Deus na tua vida, em nome de Jesus.

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0: Se essa é a sua verdade pra ele, aplauda o nome de Jesus, aplauda ele.
1: AFM.

0: justifica!
1: Aleluia, aleluia.

que precisam de uma palavra de ânimo. Levanta a tua cabeça.

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seu lugar nessa hora. Levante as suas mãos ao Senhor, feche os seus olhos. Senhor, o quanto nós somos gratos a Ti, Jesus. O que seria de nós sem o Senhor, oh Deus, sem a Tua mão? Senhor Deus, que é grande, que é poderoso, que é soberano, que é santo, que é lindo, que é maravilhoso. Olhe para Ele nessa noite. E aí onde você está, adore-o, adore-o. Se dê a Ele. Se dê a Ele nessa noite.

A palavra de Deus diz que sem santidade ninguém verá o Senhor, ninguém verá Deus. Por isso Deus te chama para uma vida santa, uma vida reta, uma vida íntegra. Seja fiel ao Senhor Jesus. Levanta suas mãos e diga para o Senhor: o meu melhor.

0: aquietai-me e sabei que eu sou o teu Deus.
1: Sim, Pai.
0: Tenho visto as tuas lágrimas, contemplado a tua dor.
1: Eu creio.
0: Em nenhum momento, filho, te deixei só.
1: Eu sei, Senhor.
0: Sou o teu Deus, teu amigo e teu Salvador.
1: Sim, Pai.
0: Tu és meu.

0: se te humilhares e de coração me buscares, contigo sempre estarei.
1: Sim, Senhor.
0: Se passares pelas águas, contigo passarei.
1: Sim, Pai.
0: Se passares pelo fogo, também passarei contigo.
1: Eu creio.
0: Se passares pelos espinhos, eles não irão te ferir.
1: Aleluia.
0: Não temas, meu Deus.
1: Sim, Senhor.
0: Não temas. Eu estou aqui.

0: Muito obrigado. Muito obrigado. 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
1: 2, 3, 4.
0: Ó, tem uns caras que estralam o dedo forte, né?
2: Você viu? Palma fora, né?

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0: Muito obrigado. Muito obrigado. 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
1: 2, 3, 4.
0: Ó, tem uns caras que estralam o dedo forte, né?
2: Você viu? Palma fora, né?
0: Aê.

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Essa noite está marcada na nossa história, hein? E não se esqueça, os teus sonhos estão nele, a tua vida está em Jesus. Viva o Evangelho de Cristo! Deus te abençoe, São Paulo!

quero ouvir vocês, vamos lá. 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Uou.

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2: Olá, muito bom dia! Bom dia, bom dia, bom dia! Agora são 10 horas 9 minutos, 10 e 9. Hoje é dia 18 de agosto de 2026. Você diz, já? É isso mesmo, já é dia 18. Meu irmão, a palavra de Deus se cumprindo a cada dia, né? A Bíblia diz que nos últimos dias, os dias seriam abreviados. Já é dia 18 de agosto. Meu Deus do céu, é isso aí. Estamos aqui ao vivo na Rádio Águia FM 87,5 aqui para a região do Conjunto Sítio São João e pela internet, você já sabe, de Fortaleza, Ceará, Brasil, para o mundo. Você ligado, conectado conosco, Deus te abençoe, Deus te abençoe muito, que a bênção do Senhor pouse e repouse aí sobre a sua vida, sobre a sua casa, sobre o seu trabalho. No nome de Jesus, estamos aqui ao vivo, vamos ficar até o meio-dia aqui juntos na Rádio Águia FM 87,5, 87,5 é a frequência da sua bênção. Você pode entrar em contato para incluir o seu nome para o momento da oração. E nós vamos realizar meio-dia tem aí o clamor, né? O clamor do meio-dia, e você pode incluir o seu nome, o nome do seu familiar. Fique à vontade, estamos aqui aguardando a sua participação, tá bom? E você pode também aí responder a perguntinha de hoje. Qual é a perguntinha de hoje, pastor? Eu vou falar agora. A perguntinha de hoje é... quem foi... esse aqui é um pouquinho difícil, viu? Não sei se eu facilito, não sei se eu... mas enfim, eu vou lá. Eu vou fazer a pergunta aqui. Quem foi o homem que foi usado por Deus? Eu fico aqui fazendo suspense que o pessoal fica esperando. O pessoal fica esperando, né? Fica esperando aí para poder saber qual é a pergunta, né? Quem foi o homem usado por Deus para rasgar um leão no meio? Você sabe quem foi o homem usado por Deus para rasgar um leão no meio? Se você sabe, entre em contato agora. DDD 85987096124. DDD 85987096124. E você responde a pergunta: quem foi o homem usado por Deus para rasgar um leão no meio? A Bíblia diz que ele rasgou um leão que nem um papel. Quem foi? Quem foi? Você sabe? Então entre em contato conosco e responde a perguntinha de hoje aqui na Rádio Águia FM 87,5.

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2: 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Chegando aqui notícias nessa manhã aqui na Rádio Águia FM. Olha só a informação que chega aqui na nossa redação. Olha só, 83 milhões de brasileiros estão inadimplentes, ou seja, estão devendo. 49% querem quitar essas dívidas até dia 31 de dezembro. Vai dar certo, vai dar certo. O Brasil encerrou julho, né, o mês de julho, com 83,9 milhões de pessoas inadimplentes, segundo o mapa da inadimplência e negociação de dívidas do Serasa. O número representa um aumento de 0,23% em relação ao mês anterior. Ao todo, são mais de 348 milhões de dívidas em aberto, que somam aí 586 bilhões. Apesar do cenário de inadimplência, a busca pela reorganização financeira ganhou força no segundo semestre, né? Uma pesquisa do Serasa, em parceria com o Instituto Opinbox, aponta que 49% dos brasileiros pretendem quitar dívidas até o fim de 2026. Outros 32% afirmam que querem limpar o nome e 29% planejam formar uma nova reserva para emergências. E aí, como é que está a sua situação? Está devendo? E aí, está aí nesses 49% que querem pagar as dívidas até o final do ano? Então, quero declarar sobre a sua vida que vai dar certo. Em nome de Jesus, você vai pagar todas as suas contas, você vai pagar todas as suas dívidas, em nome de Jesus. Amém?
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2: Rádio Águia FM, 10 horas e 18 minutos, 10 e 18, estamos ao vivo aqui na Rádio Águia FM 87,5. Quero mandar aqui um alô para quem está ligado conosco na Rádio Águia FM. Só povo abençoado, glória a Deus, Deus abençoe. Mas tem gente mandando áudio aqui, né? Tem gente mandando áudio, vamos ver aqui quem está mandando áudio. Alô, bom dia!
4: Bom dia, pastor Cícero. Aqui é a irmã Edilene, de Messejana. Quero mandar um alô para o pastor Eduardo, missionária Valdirene, todas as missionárias, mulheres de Deus dessa obra, ao meu esposo, irmão Francisco, a Aline, minha filha, e para todos que fazem essa rádio abençoada. É, quero lhe dizer também que não deu certo de eu ir pegar a minha panelada que eu ganhei sábado no sorteio. Então, o senhor pode sortear de novo para quem ganhar, levar, viu? Um abraço a todos, um dia abençoado para todos nós.
2: Um abraço, irmã Edilene, sempre ligada com a gente, e foi uma das ganhadoras aí de sábado, né, no programa aqui das Mulheres de Fé. Aleluia, Deus abençoe, viu? Tá passando o seu prêmio para outro. Vai dar certo, irmã Edilene, em nome de Jesus. Quero mandar aqui um alô também para irmã Dayana, ali no Curió, ligada aqui na Rádio Águia FM. Quero mandar aqui também um alô, a paz do Senhor, para irmã Luciana, ali da nossa patrocinadora, né, Luciana, Vindo do Coração. 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Grande abraço, irmão Luciano, irmão Douglas também, um grande abraço aí pra vocês ligados aqui na Rádio Águia FM. Quero também mandar aqui um alô pra irmã Ana Mota. Irmã Ana Mota dizendo: bom dia, povo de Deus, eu estou aqui na escuta desta rádio, que é uma bênção, e as orações são maravilhosas. Que Deus abençoe a todos os pastores. Sou aqui do Planalto Ayrton Senna, e ela dá aqui a resposta dela, né? E pede aqui uma música. Já já a gente vai estar encaixando aqui no nome de Jesus, tá bom? Então vamos participar do DDD 85 98709 6124. DDD 85 98709 6124 é o DDD da sua participação aqui na Rádio Águia FM 87,5. Tem uma pessoinha aqui querendo participar. Vamos ver aqui essa pessoinha.
3: Bom dia, pastor Cícero, aqui é a Rebeca do Cidade Jardim, e a resposta é Sansão.
2: Aí a Rebequinha, filha do pastor Clair, da missionária Regiane, participando aqui nesta manhã. Deus abençoe, Rebequinha. Ela sempre participa e respondeu aí a perguntinha, tá? Já ganhou uma vez, né, a Rebeca? Quer ganhar de novo, né, Rebeca? Glória a Deus pela sua vida, Rebeca. Grande abraço. DDD 85 98709 6124 é o DDD, é o telefone da sua participação aqui na Rádio Águia FM. Tem mais gente querendo participar? Vamos ver aqui, vamos ver quem está querendo participar nesta manhã. Alô, bom dia!
5: Bom dia, pastor, a paz do Senhor. Eu sou Lúcia, do Outeiro 2. E a resposta é Sansão. Eu imagino que seja Sansão. E a paz do Senhor, para o Senhor e para todos os ouvintes.
2: Tá aí, irmã Lúcia, ali do Outeiro 2, o Redenção participando conosco. Deus abençoe, irmã Lúcia, né? Olha, respondeu e tá concorrendo aqui a caneca personalizada da Rádio Águia FM. Vamos aqui de música, já já a gente volta com mais participações. Está chegando muita mensagem aqui e já já a gente vai atender todo mundo. Vamos aqui oferecendo para a irmã Dayana ali do Curió, que ela pediu a música Só Quem Tem Raiz. Tá aí, pedido do ouvinte aqui na Rádio Águia FM, agora 10h24. Bom dia!

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2: E atenção para a notícia chegando aqui na Rádio Águia FM. Olha só, Anvisa aprova a primeira caneta de semaglutida genética do Brasil. Isso mesmo. E ela informa aqui que não terá nome comercial, né? O primeiro medicamento genético à base de semaglutina no Brasil teve o registro autorizado nesta segunda-feira, dia 17, conforme decisão publicada no Diário Oficial da União. A autorização foi concedida pela Agência Nacional de Vigilância Sanitária, Anvisa. O medicamento é destinado ao controle do diabetes 2 e ao tratamento

0: tratamento da obesidade. O registro foi concedido à farmacêutica EMS. Segundo a Anvisa, o produto será disponibilizado em canetas injetáveis e, por se tratar de um medicamento genérico, não terá um nome comercial. Tá bom? Então aí mais uma notícia sobre essas canetas, né, emagrecedoras aí. E agora tem uma caneta genérica, né? Então é isso aí. Agora 10h30, 10 horas 30 minutos.
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0: Estamos de volta aqui na Rádio Águia FM ao vivo 87,5. Você que está ligado, conectado conosco, Deus te abençoe poderosamente no nome de Jesus. Estamos aqui ao vivo na 87,5. Você pode participar, pode interagir conosco, pode fazer aqui o programa conosco. Você pode incluir o seu nome para o momento da oração que nós vamos realizar meio-dia nós vamos clamar, vamos orar no nome de Jesus. Você pode também aqui participar da nossa perguntinha de hoje. A nossa perguntinha de hoje, muita gente já respondeu, está já concorrendo aqui a caneca exclusiva da Rádio Águia FM. A pergunta é: quem foi o homem usado por Deus, né? Ele rasgou um leão no meio, que nem um papel. Quem foi? Você sabe? Então entre em contato aí, DDD 85 98709 6124. Vamos aqui a mais uma participação. Alô, bom dia!
3: Bom dia, povo de Deus. Que Deus abençoe nossa semana de bênção e vitória. Coloque um louvor para a Lídia assistir, viu?
0: Pronto, você é a dona Lídia aqui do Conjunto de São João, ali, namorada nova, tá ligada aqui na Rádio Águia FM. Deus abençoe. Dona Lídia é minha sogra, né? Deus abençoe em nome de Jesus, viu? Aleluia. Agora 10h32, tem mais gente querendo participar. Alô, bom dia!
4: Bom dia, Pai do Senhor Jesus. Os pastores, pastor Chico, pastor Neto, pastor Ailton, pastor Zé Alves, os missionários, a tia Franca, Deus abençoe. E meu nome é Senhorinha, daqui da Lagoa Redonda, Curió. E gostaria de pedir um louvor do Jota Neto, ele é bonito, o nome do louvor, e ofereço para todos.
0: Ô, glória a Deus, irmã Senhorinha, Deus abençoe, viu, poderosamente, em nome de Jesus. Deus abençoe poderosamente, obrigado pela participação, obrigado aqui pela sua participação. Agora 10h33, 10 horas 33 minutos, vamos aqui a mais uma participação aqui na Rádio Águia FM. Vamos aqui, pessoal que está ligando, pessoal que está interagindo através de mensagem. Vamos ver aqui. Alô, bom dia!
5: Bom dia, pastor Cícero. Paz do Senhor, pastor Cícero. É Sansão, viu? Aqui é o irmão Erivaldo de Redenção. Ei, pastor Cícero. Queria pedir um louvor do bispo Cláudio, viu? Qualquer um dele, louvor do bispo Cláudio.
0: Amém, isso é Marivaldo. Marivaldo ali do Redenção. Ganhou, né, a caneca ontem, foi o contemplado. Aí o ganhador da caneca de ontem está participando novamente aqui hoje. Obrigado, irmão Arivaldo, em nome de Jesus. Deus abençoe, viu, em nome de Jesus. Tem mais gente querendo participar? Deixa eu ver aqui, tem sim, muita mensagem chegando. DDD 85 98709 6124 é o telefone aí, o WhatsApp da sua participação nesta manhã, tá certo? Vamos aqui, mais gente querendo participar. Alô, bom dia!
6: Bom dia, bom dia, bom dia, pastor Cícero. Estou passando por aqui, estou na escuta, viu, desde que começou. Estou aqui na escuta e eu quero pedir um louvor do bispo Garcia. Deus é fiel. Estou passando por aqui, sou obreira Miriam, Sou aqui da Igreja Evangélica do Amor de Deus, aqui do Sítio São João, Avenida Valparaíso, 1165. Quero dar um alô aqui para o meu filho Vandi, na paz do Senhor, Vandi. Quero dar um alô também para a irmã Luzia, que eu sei que eles dois estão na escuta. É a correria que não deixa eles ligarem. Mas estou mandando aqui uma paz do Senhor para eles dois. Um abraço bem forte. Fiquem com Deus. Deus abençoe muito, pastor Cícero, esse programa que tem sido uma bênção na nossa vida. Eu estou atravessando esse problema, mas para Deus não é nada, né? Para mim também, que eu sei que Deus está no controle de tudo e eu sei que Deus está cuidando de mim. Em nome de Jesus. Um abraço bem forte. Fiquem todos com Deus.
0: Amém, irmã Miriam. Glória a Deus. Deus abençoe, viu? Poderosamente. Em nome de Jesus. Está sempre ligado aqui na programação, no conjunto Sítio São João. Glória a Deus. É bênção. Deus abençoe o Vandina, a irmã Luzia, nossos amigos de longa data e com certeza estão ligados aqui na Rádio Águia FM. Grande abraço aí pro Vandir, pra irmã Luzia, em nome de Jesus. Olha só, agora 10h36, 10h36, e já tá chegando a hora do almoço. 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Estamos aqui ao vivo e vamos aqui agora com o pedido do ouvinte. O Erivaldo pediu, né? E a irmã Miriam também pediu. Vamos aqui com o Bispo Cláudio Garcia. Bispo Cláudio Garcia aqui para você. Deus é fiel!

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1: 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Olha só, nova carteira de identidade nacional agendada aí no CMFOR é aberta às quartas-feiras. Isso mesmo. Veja então como é que você pode agendar, né? Para você emitir a nova carteira de identidade nacional. Assim, na Central de Cidadania da Câmara Municipal de Fortaleza, serão disponibilizados semanalmente, sempre às quartas-feiras. O agendamento para SIM é o único serviço da carteira da cidadania que não é feito pelo portal da Câmara e deve ser realizado exclusivamente pela plataforma meuvaptvupt.com.br, tá bom? Após confirmar o horário, o cidadão deve comparecer à Central de Cidadania da rua Dr. Thompson Bucão, 830, no bairro Luciano Cavalcante, que é ali na Câmara de Vereadores, né? O agendamento é dispensado para pessoas com deficiência, transtorno de espectro autista, 60 anos ou mais, pessoas com criança de colo, obesidade, mobilidade reduzida, gestantes e lactantes. A primeira via da SIM, que é a Carteira de Identidade Nacional em papel, é gratuita. A segunda via vai custar, aí quem perder e tiver que tirar a segunda via, vai custar R$ 75,58. Enquanto o modelo em cartão de policarbonato custa R$ 78,10, tanto para a primeira quanto para a segunda via. Pessoas que atendam aos critérios podem solicitar isenção mediante a apresentação de declaração do NIS, CRAS, CadÚnico ou Centro POP. Então, se você quer tirar a nova carteira, né, nacional de identificação aí, você vai na Câmara dos Deputados, você faz o agendamento ali pelo vaptvupt.com.br e vai tirar toda quarta-feira ali na Câmara de Vereadores de Fortaleza, informou Rádio Águia FM.
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1: Agora 10 horas 44 minutos, 10h44, quero mandar um alô aqui, a paz do Senhor, aqui para a irmã Maria Pereira, ali no Trairi, sempre ligada aqui na Rádio Águia FM, em nome de Jesus. Quem tá ligado também aqui é a irmã Fátima, ali no José Walter, já deu aqui a resposta dela, também pediu uma canção. Deus abençoe, irmã Fátima, em nome de Jesus. E tem a outra Fátima, que é a Fátima de Messejana, a obreira Fátima de Messejana, que ela está dizendo que quer mandar um alô para todos que estão na escuta do programa. Deus abençoe. E a resposta é, e ela dá a resposta dela aqui, né? E você já entrou em contato, já participou com a gente hoje? DDD 85987096124. Envie aí a sua resposta, né? Quem foi o homem usado por Deus para rasgar um leão no meio, né? Que nem um papel. O Espírito Santo se apossou dele, o leão atacou ele e ele pegou o leão e rasgou que nem um papel, você sabe? Então entre em contato aqui, tá valendo uma caneca exclusiva da Rádio Águia FM 87,5. Então participa aqui conosco, em nome de Jesus. Tem uma participação aqui, alô, bom dia.
3: Bom dia, pastor Cícero, a paz do Senhor Jesus, sou a irmã Tatá aqui da Serra da Meruoca. Estou aqui ouvindo o seu programa. Eu não deixo de ouvir. Eu assisto o clamor do meu dia, o clamor da meia-noite. Só durmo à noite quando passa o clamor da meia-noite. Oração. Chega, a gente estremece com a unção do Espírito Santo, meu Deus. Pastor Cícero, também queria pedir oração por mim também, pelo meu filho Hernande, mas por mim também, que hoje, a partir de uma hora, eu vou fazer uma consulta do coração, né? Coração está meio agitado, mas eu creio em nome do Senhor Jesus que vai dar tudo certo. Eu creio, pela honra e glória do Senhor. Tenha um bom dia e Deus abençoe.
1: Amém, irmã Tatá da Serra da Meruoca. Amém, Deus abençoe. Vai dar tudo certo, viu? Deus está no controle, em nome de Jesus. Se acalme, em nome de Jesus. Quero deixar aqui um versículo aqui para a senhora. 1 Pedro, capítulo 5, versículo 7 e 8. 1 Pedro, capítulo 5, versículo 7 e 8. Fala assim: lançando sobre ele toda a vossa ansiedade, porque ele tem cuidado de vós. O que é ansiedade? É excesso de preocupação. O que é uma preocupação? É estar ocupado com algo que nem aconteceu ainda. Você está preocupado, você está se ocupando com algo que nem aconteceu ainda. Então, lança sobre o Senhor todo excesso de preocupação. O que fala lá em 1 Pedro capítulo 5, versículo 7 e 8, por ali: lançando sobre ele toda a vossa ansiedade, que ele tem cuidado de vós. O Senhor está cuidando de tudo. Irmã Fátima está aí da Serra da Meruoca. Deus está no controle, minha irmã, em nome de Jesus, tá bom? Vamos aqui a mais uma participação nesta manhã. Alô, bom dia!
0: Paz do Senhor, povo de Deus, graças a Deus, mais uma manhã gloriosa, mais uma manhã que o Senhor nos põe de pé, e a palavra é gratidão todos os dias por tudo aquilo que o Senhor tem feito na minha vida. Que Deus abençoe a todos os ouvintes, todos os hinos para o elevo espiritual das nossas vidas, que abençoe os obreiros que aí fazem essa programação. Meu nome é Sônia, de Rondônia. Tô aqui ligadinho, cuidando do meu serviço e ouvindo essas bênçãos.
1: Eita glória, irmã Sônia, que o Zé mandou. Tem uma foto aqui do computador lá ligado ali, sintonizado na Rádio Águia FM. Deus abençoe, irmã Sônia. Glória a Deus pela sua vida, no nome de Jesus. 10h48, tem mais gente querendo participar. Alô, bom dia.
4: E aí, Pai do Senhor, assisti oração para o meu filho, está no hospital. Eu também estou com dor nas minhas costas, mas Deus vai curar em nome de Jesus. A mim, meu filho, todos vocês aí, em nome de Jesus, de Nazaré.
1: Amém, irmã Maria Pereira, creia, tome posse em nome de Jesus. Tenho aqui um versículo para a senhora. Tenho aqui uma palavra de Deus para a senhora. Preste atenção aí, para todo o povo aí. Você que está sentindo uma dor, você que está sentindo uma dor aí, preste atenção nessa palavra agora. Isaías 53, versículo 4. Isaías 53, versículo 4. Certamente ele tomou sobre si todas as nossas dores e enfermidades. Quem? Jesus. Jesus, na cruz do Calvário, levou sobre si todas as nossas dores e enfermidades. Por isso eu quero declarar cura agora sobre a sua vida, em nome de Jesus. Amém? E já, meio-dia, nós vamos orar para a glória de Deus, tá certo? Vamos aqui com o pedido do ouvinte, o pessoal que está pedindo música aqui na Rádio Águia FM. Deixa eu ver aqui. O pessoal que pediu, Vitorino Silva, foi isso mesmo? Vitorino Silva, vamos ver aqui a música do Vitorino Silva, para quem tá ligado aqui na Rádio Águia FM 87,5. O povo de Deus que tá ligando, tá participando, pedindo aqui o louvor. Vamos aqui com a música do Vitorino Silva. Já eu toco a música do Vitorino Silva. Não deu certo aqui agora, mas já eu toco. Vamos aqui com ela, Gisele Cristina.

0: agora, com muito carinho, quero chamar para cantar comigo essa linda canção o meu irmão Moisés Cleiton.
1: É um prazer para mim.

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Rádio Águia FM, agora sim, tá aqui chegando a música do Vitorino Silva, Grito de Socorro, faz irmã Ana Mota, ali do Planalto Ayrton Senna, que pediu. 10h55, bom dia!

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2: Agora 11 horas em ponto. Estamos aqui na Rádio Águia FM. Vamos até o meio-dia, juntos aqui, ligados, conectados com Deus. Você pode participar conosco, fazer a programação juntamente conosco através do WhatsApp DDD 85 98709 6124. DDD 85 98709 6124. Você pode aí incluir o seu nome para o momento da oração que vamos realizar meio-dia, o clamor do meio-dia. Pode pedir aquele louvor, aquela música que você gosta de ouvir, mandar para quem você quiser o alô, a paz do Senhor, para quem você quiser. Fica à vontade, faz aqui a programação juntamente conosco e também pode responder a perguntinha de hoje, valendo caneca exclusiva da Rádio Águia FM. Quem Deus usou, qual foi o homem que Deus usou para rasgar um leão no meio, né? Rasgou que nem um papel. Quem foi? Você sabe? Então entre em contato aqui na Rádio Águia FM. 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Comigo, pastor Cícero Neto. Agora 11 horas, 1 minuto, 11:01. Vamos aqui para o intervalo. Já já eu tô de volta. Vou beber uma água, já já eu volto. Sai daí não!

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2: Estamos de volta agora, 11 horas 13 minutos, 11 e 13, deu tempo de tomar uma água, deu tempo de respirar, mas estamos aqui na Rádio Águia FM até o meio-dia com você na Rádio Águia FM 87,5, o melhor do louvor, da adoração. Temos também já a palavra de Deus para você, uma palavra de fé, de edificação, em nome de Jesus, tá bom? 11:13, vamos aqui, o pessoal que está ligando, participando, interagindo conosco esta manhã. Você também pode colocar o seu nome para o momento da oração. Você pode também aqui participar da nossa perguntinha de hoje: quem Deus usou ali para rasgar um leão ao meio, né? Rasgou que nem um papel ali, você sabe? Então entre em contato, DDD 85 98709 6124, valendo aí uma caneca exclusiva da Rádio Águia FM. Vamos ver quem está ligado com a gente. Alô, bom dia!
3: Bom dia, povo de Deus, bom dia. Que a bênção do Senhor esteja sobre todos nós, nos protegendo, nos livrando, nos abençoando, abençoando a nossa família, nos dando muito, muito, muitos anos de vida. Pastor, quero ouvir um louvor, fica a seu critério, que todos são lindos. Gente, vamos compartilhar. Estou com um pequeno probleminha aqui, mas vai dar certo, eu vou conseguir consertar. Bom dia, povo de Deus. Vou ligar o meu sonzinho agora para os vizinhos escutar a rádio. Em nome do Senhor Jesus, amém.
2: Amém, irmã Lourdes, ali de Itaiçaba. Deus abençoe a irmã Lourdes e todos os vizinhos aí da irmã Lourdes ligados aqui na Rádio Águia FM. Deus abençoe. A bênção de Deus aqui de Fortaleza até Itaiçaba, em nome de Jesus. 11:15, tem mais gente querendo participar. Alô, bom dia.
4: Rapaz, pastor Cícero, aqui é a irmã Sandra do Rio de Janeiro. Peço oração para minha família, oração para minhas filhas, para Geiseline, principalmente. Essa foto que eu te mandei é da minha filha Geiseline. Ora por ela aí pela foto, pastor. Para minhas filhas Thaisa, Lorena, para o meu esposo Sebastião, para minhas netas Ana, Esté, Isabela, para o meu genro Daniel, Álvaro e para mim. Fica na paz, pastor.
2: A minha irmã Sandra, obrigado pela participação, sempre ligada aqui com a gente, né, irmã Sandra? É uma bênção, em nome de Jesus. Quero mandar aqui também um alô para a Luana. A Luana, que está ligada aqui na Rádio Águia FM, está mandando aqui um alô para sua irmã Lorena e toda a sua família. Deus abençoe. E a Lorena também ligada aqui, né, pedindo também um louvor aqui, também já deu a resposta da pergunta. Deus abençoe a Luana também. Deus abençoe. DDD 85 98709 6124. Mandar um alô também para o meu amigo Javan, né, o Javan aí também ligado na Rádio Águia FM, também já respondeu aqui a perguntinha. Deus abençoe o Javan, a sua mãe, a dona Miriam, também sempre ligado aqui na Rádio Águia FM. Agora 11:16, 11 horas 16 minutos. Vamos então aqui com o pedido do ouvinte. Pedido do ouvinte foi a Luana que pediu, a Lorena, enfim. No deserto com Alice Maciel.

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2: Rádio Águia FM, agora 11 horas 22 minutos. Estamos aqui ao vivo na Rádio Águia FM. Quero mandar aqui um alô todo especial, todos os pastores aí da Igreja Evangélica do Amor de Deus, né, que estão ligados, sintonizados aqui na Rádio Águia FM. Ontem o Bispo Cláudio Garcia esteve aqui no programa, né, Desperta Vida à noite, né, programa Desperta Vida, que vai todos os dias de 10 à meia-noite aqui e dando muitos recados importantes, né? Agora em setembro a Igreja Evangélica do Amor de Deus vai se mover no poder de Deus através de uma campanha. Vai ser uma campanha poderosa. Então prepare aí a sua fé, o seu coração, que vai ser uma campanha abençoada em nome de Jesus. Também é o curso preparatório, né, para obreiros, né, para aperfeiçoamento de obreiros da casa do Senhor. Então fica ligado aí com o seu pastor, pede informações aí ao seu pastor, que em setembro agora, muitas novidades também, aí a estruturação do grupo jovem, né, os jovens aí se movendo também, ou seja, muita coisa boa para acontecer na Igreja Evangélica do Amor de Deus, e a partir de setembro, você não pode ficar de fora, hein? Tudo para a glória de Deus. Agora, 11h23, quero mandar aqui meu alô para o meu irmão Paulo do Gesso. 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

E eu queria compartilhar com você a palavra de Deus, que está aqui em Miqueias, capítulo 6, versículo 8. Miqueias, capítulo 6, versículo 8. A palavra de Deus, ela diz assim: Ele te declarou, ó homem, o que é bom e que é o que o Senhor pede de ti, senão que pratiques a justiça e ames a misericórdia e andes humildemente com teu Deus. Queria falar hoje sobre praticar a justiça, né? Sobre ser justo. Ser justo não significa apenas cobrar a justiça dos outros, né? Porque às vezes nós somos muito bons em cobrar a justiça dos outros, mas também nós temos que praticar aquilo que é correto, aquilo que é justo diante de Deus e para com o nosso próximo. Amém? E a justiça, meu irmão, ela começa ali nas pequenas atitudes. Por exemplo, tratar o próximo com respeito, né? Não prejudicar ninguém, cumprir a nossa palavra, agir com honestidade, não fazer acepção de pessoas, né? E dar o que é justo. Dar o que é justo. A Bíblia diz: dá honra a quem honra merece, né? Honrar quem honra, quem está honrando. Amém? A Bíblia nos ensina que Deus, ele se agrada quando escolhemos fazer o que é certo, o que é justo, mesmo quando ninguém está vendo. Que às vezes vem aquele assim: não, mas ninguém está vendo, ninguém tá sabendo, né? A nossa fé não deve estar apenas em palavras. A gente sempre bate nessa tecla aqui, parece até meio repetitivo, mas é para que nós possamos entender de uma vez por todas que a fé não deve, nunca vai estar apenas em palavras, mas ela precisa aparecer principalmente em nossas atitudes. Aleluias. Lá em Provérbios capítulo 21, 3 diz: fazer justiça e julgar com retidão é mais aceitável ao Senhor do que lhe oferecer sacrifício. Então não adianta oferecer sacrifício se não for uma pessoa justa, se não der honra a quem honra merece, enfim, se não fazer o que é certo, né? Isso aqui nos mostra que Deus não quer apenas uma religião de aparência. Deus não quer, nunca vai querer uma religião de aparência. Ele deseja um coração que pratique a justiça, ame o próximo e viva de maneira correta. Amém? O próprio Senhor Jesus também nos ensinou, né? Lá em Mateus capítulo 7, versículo 12. Olha só o que aqui Jesus fala: tudo quanto, pois, quereis que os homens vos façam, assim fazei vós também a eles. Aleluia. Portanto, antes de se perguntar, né, o que eu vou receber, nós devemos perguntar: como eu posso fazer o bem ao meu próximo? Como eu posso ser justo? Será que isso aqui é justo? Né? Tem outros versículos aqui para enfatizar e alimentar a nossa fé. Por exemplo, lá em Salmos 15, versículo 1, vai dizer: feliz aquele que anda em sinceridade e pratica a justiça. Aleluia. Isaías 1, 17 diz: aprendei a fazer o bem, praticai o que é justo. Zacarias 7, 9: executai juízo verdadeiro, mostrai bondade, compaixão. É muito forte essa palavra. E lá em Tiago 2,17, que a gente sempre tem levado aqui, é: a fé não vale nada se não tiver obras, porque é morta em si mesma. Então, Deus, ele se agrada de pessoas que não apenas falam sobre justiça, que falar, qualquer um pode falar, mas Deus se agrada daqueles que vivem e praticam a justiça, daqueles que são justos, daqueles que dão o que é devido, daqueles que reconhecem, né?
que as nossas palavras, decisões, atitudes possam refletir o caráter de Cristo aqui na terra, para aqueles que estão ao nosso redor. Que possamos ser justos com a nossa família, com os nossos irmãos, com aqueles que nos ajudam, né? Com nossos amigos e até com aqueles que não nos tratam bem, porque aí a recompensa vem do Senhor, amém? E até mesmo a gente não pode nunca esperar a recompensa, querer recompensa de homens, mas sempre do Senhor, amém? A verdadeira fé não apenas fala sobre o bem, mas ela pratica o bem. Então, que nós possamos praticar justiça, que nós possamos ser justos, que nós possamos dar aí honra a quem honra merece, que nós possamos realmente entender, né, o que Jesus falou, tratar os outros como nós gostaríamos de ser tratados. É isso que a palavra de Deus está dizendo, né? Tratar os outros da forma na qual nós gostaríamos de ser tratados, em nome de Jesus. Que nós possamos praticar isso e possamos viver isso, que com certeza Deus vai nos honrar e o melhor de Deus sempre estará por vir em nossas vidas, em nome de Jesus.

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2: Estamos de volta aqui na Rádio Águia FM, 11 horas 41 minutos. Já já, tá se aproximando, hein? O momento da oração. O clamor do meio-dia, onde nós vamos pedir, vamos orar, vamos interceder por todos aqueles que creem no poder e no agir de Deus. Então, se você crê, em nome de Jesus, entre em contato aí, DDD 85 98709 6124, inclua o seu nome para o momento da oração, o clamor do meio-dia, aqui na Rádio Águia FM, tá bom? Em nome de Jesus. Também pode responder a perguntinha de hoje, tá concorrendo aí a caneca exclusiva da Rádio Águia FM. Quem Deus usou para rasgar um leão ao meio, né? Rasgou que nem um papel. Quem foi? Quem Deus usou para rasgar um leão ao meio? Você sabe? Então entre em contato aí, DDD 85 98709 6124. Estamos aqui ao vivo na Rádio Águia, vamos até o meio-dia, chegando aqui para você a música da Eixila.

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2: Rádio Águia FM, agora 11h47, 11h47. 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Então, vamos lá. Quem rasgou, né, um leão ao meio? Deus usou uma pessoa, um homem de Deus. Deus usou um homem de Deus. O Espírito Santo se apossou dele e ele rasgou um leão ao meio, né? A Bíblia vai falar que esse homem rasgou um leão ao meio. Você sabe? Então, pesquisa aí na Bíblia e responde aqui para nós. DDD 85987096124. DDD 85987096124. Manda um alô para a irmã Neta, tá ligado aqui com a gente, Deus abençoe. Também irmão Raimundo Nogueira, a irmã Ana Joane Cleia, também sempre ligado conosco, Deus abençoe, em nome de Jesus, tá bom? Agora 11h49, vou atender aqui o pedido da irmã Senhorinha, que pediu uma música aqui do J Neto. Vamos lá então. A irmã Senhorinha pediu aqui uma música do J Neto. Vamos tocar agora, lá no Curió.

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2: Eita glória, 11:54, 11:54. Eu quero mandar um alô, a paz do Senhor, para a irmã Leidiane Soares, da Messejana, lá no Coaçu. Tá ligado com a gente, mandando aqui uma mensagem, né? O hoje é o ontem que eu tanto temia. Eita glória. Manda aqui também um abraço para a irmã dela, a irmã Angelina, né? Que tá ali em Portugal, ouvindo a Rádio Águia FM. E também para a sua comadre Aline Suelen. Um forte abraço. Deus abençoe, viu? Em nome de Jesus. Mandar aqui um alô também para a irmã Lúcia, lá no Iguatu. Também respondendo a perguntinha, participando aqui. E também a irmã Sandra Brito, também respondendo a perguntinha e participando, tá bom? Olha, dá tempo ainda, dá tempo de você enviar sua mensagem, áudio, de texto, respondendo aí quem foi usado por Deus para rasgar um leão ao meio. Você sabe quem foi usado por Deus para rasgar um leão ao meio? Se você sabe, você entra em contato, DDD 85987096124, tá bom? E inclui também o seu nome para o momento da oração que a gente vai realizar já já aqui na Rádio Águia FM.

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0: Senhor nosso Deus e nosso Pai, o Deus que é justo, o Deus que é fiel, o Deus que nunca desampara, aquele também que é justo. Ah, Senhor, nós te clamamos nesta hora, neste momento, aqui como sempre temos feito, Senhor, esse clamor ao meio-dia, por todas as pessoas, todos aqueles que creem, aqueles que têm orado conosco nessa campanha de oração, aqueles que têm entrado em contato, pedido oração por elas, por um parente, por um amigo. Meu Pai, eu te peço agora, entre em ação, vai de encontro a cada vida e a cada pessoa, a cada ouvinte, meu Deus, para que o milagre aconteça, para que o Senhor faça, realize aquilo que não podemos fazer. Tu és um Deus de maravilhas, Tu és um Deus que tudo pode, Tu és um Deus do impossível. Então, em nome de Jesus, Pai, visita e opera o milagre. Oh, penetra o Teu poder do alto da cabeça à planta dos pés, nessas células. Em nome de Jesus, sou o Senhor que criou, o Senhor conhece, o Senhor sabe como funciona. Então, meu Pai, age com Teu poder agora para curar, para restaurar a saúde agora, os nervos, os ossos agora. Em nome de Jesus, meu Pai, e que haja agora restauração e cura, em nome de Jesus. Que toda ansiedade, toda depressão caia por terra, todo mal, em nome de Jesus, caia por terra, em nome de Jesus, também na casa, na família, nos filhos. Visita agora os filhos, visita agora, vai de encontro, Espírito Santo, eu te peço, e convence, traz de volta, opera o milagre, Senhor, da conversão, da libertação. Em nome de Jesus, meu Pai, abençoa esse lar, esse casamento, abençoa, meu Deus, esta família, que a bênção do Senhor pouse e repouse aí neste lugar, em nome de Jesus, neste comércio agora, que haja agora prosperidade, que haja agora portas abertas, em nome de Jesus, meu Pai, envia clientes agora, opera o milagre, Senhor, para que o Teu servo, a Tua serva possa ver o suprimento, meu Deus, em nome de Jesus, Pai, eu entrego em Tuas mãos e declaro a bênção do Senhor, meu Deus, também sobre o copo com água, sobre a fotografia, Senhor, em nome de Jesus, sobre esses nomes, ó Pai, em nome de Jesus, faz um milagre, Senhor, sobre cada vida, sobre cada pessoa, assim eu declaro, assim eu ligo aqui na terra para ser ligado nos céus, no nome de Jesus, amém. E graças a Deus. Graças a Deus. Amém? Toma posse, se posiciona como alguém que é curado, como alguém que é restaurado, como alguém que é próspero. Em nome de Jesus. Faz isso aí, em nome de Jesus.
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0: Glória a Deus, é isso aí, meu irmão. Estamos chegando aqui ao final do nosso programa, programação aqui Voando Como as Águias, comigo, pastor Cícero Neto, oferecimento da Igreja Evangélica do Amor de Deus, que é na Avenida Valparaíso 1165, Avenida Valparaíso 1165, no conjunto Sítio São João. Temos o culto quinta-feira às 19h30, culto da família, em nome de Jesus, amém? Glória a Deus. E também aos domingos às 18h30, culto dos filhos de Deus, louvor e adoração, Avenida Valparaíso 1165, a Igreja Evangélica do Amor de Deus, tá bom? A nossa sede fica ali na rua Paulo Cândido, número 425, Maraponga, ali no Jardim Cearense, tá certo? Em nome de Jesus. Vamos então aqui ao sorteio, né? O sorteio nesta manhã de quem tá aí levando mais uma caneca exclusiva da Rádio Águia FM. Vamos ver aqui, já coloquei aqui para rodar. Olha só, olha só. Olha aí, rapaz, deu certo. Quem tá ganhando é a caneca exclusiva, a irmã Lúcia, lá do Iguatu, né? a irmã Lúcia do Iguatu, levando aí a caneca exclusiva. Irmã Lúcia tem que estar participando aqui com a gente, ouvinte cadeira cativa aqui, ela com o evangelista Mariano, e hoje deu certo, né? Levando aí a caneca exclusiva da Rádio Águia FM, né? Um dia que ela vier aqui para Fortaleza, ou então um dia que algum familiar dela for para lá, leva a caneca em nome de Jesus. Deus abençoe a todos, amanhã estamos de volta. Se você não ganhou hoje, amanhã tem mais uma oportunidade, tá bom? Deus abençoe a todos, no nome de Jesus, um grande abraço. Hoje tem programa Desperta Vida a partir das 10 horas da noite. Hoje tem programa Desperta Vida a partir das 10 horas da noite. O escalado hoje, o pastor Carlos Eduardo, tá bom? E o pastor Gilberto também. Fica ligado na programação da Rádio Águia FM, 24 horas, louvor e adoração, palavra de Deus. Deus abençoe a todos. Tchau!

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Graças a Deus. Eu queria falar com você aqui algo que está escrito na palavra de Deus, no Evangelho de Lucas, de 1 a 3. A Bíblia vai falar sobre três mulheres. Que mulheres são essas? Maria Madalena, Joana e Susana. Inclusive, Susana é chamada de discípula, né? Uma aprendiz, uma aluna de Jesus. Joana, ela era esposa de um administrador do palácio do rei Herodes. E Maria Madalena? Maria Madalena, ela foi liberta de demônios. A Bíblia vai dizer que ela foi liberta de 7 demônios. E a Bíblia vai dizer que essas mulheres, elas serviam ao Senhor Jesus no seu ministério. E não serviam de qualquer forma, elas eram patrocinadoras do ministério de Jesus. A Bíblia fala que essas mulheres, elas davam ofertas para que Jesus pudesse ir de casa em casa, de cidade em cidade, de aldeia em aldeia. No Evangelho de Lucas, capítulo 8, do versículo 1 ao 3, vai falar a respeito dessas mulheres, que elas eram patrocinadoras do ministério de Jesus. Jesus precisava de dinheiro? Não, ele é Deus. Ele é dono do ouro e da prata. Mas aquilo que ele fazia aqui na terra demandava algumas despesas, hospedagem, alimentação. E aí Deus levantou essas mulheres aqui e deu privilégio a elas de serem patrocinadoras do ministério de Jesus. Sabe por quê? Porque elas tinham algo chamado gratidão. A gratidão nos faz mover a nossa mão, a nossa doação. Meu irmão, você é grato a Deus? Você tem sido grato a Deus, aquilo que Deus tem feito na sua vida? Mas eu quero especificar, você tem sido grato por essa rádio, por esse ministério? Sim, porque aqui é um ministério. Nós estamos aqui a serviço do Senhor. Você tem sido grato por essa programação? Você tem sido grato por esse ministério? Então eu queria chamar a sua atenção para que você tomasse uma atitude como Maria Madalena, como Joana e como Susana, e fosse, se tornasse um patrocinador, uma patrocinadora desta programação, desta rádio, tá bom? 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Deus, ele vai te abençoar. Deus, ele vai abrir as janelas dos céus sobre a sua vida e você será muito ricamente abençoado e abençoada. Seja um patrocinador, uma patrocinadora desta programação. Seja como Maria Madalena, seja como Joana, seja como Susana. 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Deus te abençoe poderosamente. Graças a Deus, mais um momento da palavra aqui na Rádio Águia FM.
você que está ouvindo esta programação, olha, Deus quer falar com você agora, e Ele fala. E a melhor maneira de ouvir a voz de Deus é através da sua palavra, pois ela é boca de Deus aqui na terra, é a verdadeira revelação de Deus para o homem. Então, olha só o que diz aqui no livro de Deuteronômio, capítulo 30, versículo 19. Diz assim a palavra do Senhor: hoje tomo os céus e a terra por testemunhas contra vós, de que vos propus a vida e a morte, a bênção e a maldição. Escolhe, pois, a vida, para que vivas, tu e toda a tua descendência. Olha só, meu irmão, entenda uma coisa: todos os dias nós fazemos escolhas, é ou não é verdade? Todos os dias a gente faz escolha. Hoje, por exemplo, você escolheu aqui ouvir a rádio, que benção, glória a Deus. E todas as nossas escolhas trazem consigo consequências. Eu sempre costumo dizer que aquilo que nós escolhemos ontem é o que nós estamos colhendo hoje, e as escolhas que nós estamos fazendo hoje é o que nós vamos colher amanhã, né? Vai gerar frutos para amanhã. E como todos dias fazemos escolha, algumas parecem pequenas, mas podem mudar completamente o rumo da nossa vida. O próprio Deus, né, aqui em sua palavra, ele nos ensina que as nossas decisões, elas têm consequência. E ele nos convida a escolher o caminho da vida, da obediência e da comunhão com ele. Escolher a Deus é escolher, sabe o quê? Escolher paz em meio às tempestades, é escolher esperança, né, em meio às dificuldades. Inclusive, neste culto de domingo, o Bispo Cláudio esteve ministrando sobre isso, que o Senhor Jesus, ele é a nossa verdadeira esperança, né? Ele é a nossa esperança em meio às dificuldades. É a direção certa, mesmo quando não entendemos o caminho, sabe? As decisões que são tomadas segundo a vontade de Deus sempre irão produzir frutos de justiça, ainda que isso exija renúncia e perseverança. É o que Deus precisa, sabe, através das nossas escolhas, para nos abençoar: renúncia e perseverança. E aí Ele honra, e aí nós somos abençoados através das nossas escolhas. Então, antes de tomar qualquer decisão, o que é que você tem que fazer? Você tem que, em primeiro lugar, orar. Isso mesmo, orar. Buscar a direção de Deus ali na pessoa do Espírito Santo. Permita que a palavra de Deus seja o seu guia, seja, sabe, seja a sua bússola em meio às suas decisões. Porque quem escolhe andar com Cristo jamais estará sozinho. Jamais, meu irmão, jamais. Porque Ele é aquele que nos conduz aos caminhos, né? Caminhos seguros. Como fala no Salmo 23, guia-me, sabe, às veredas da justiça, às águas tranquilas. Então, quando nós somos guiados por Deus nas nossas escolhas, pode ter certeza que tudo vai dar certo. Aqui em Provérbios também, capítulo 3, versículo 5 e 6, diz: confia no Senhor de todo o teu coração, e Ele endireitará as tuas veredas. Josué, capítulo 24, versículo 15, diz: eu e a minha casa serviremos ao Senhor. Olha só, quando há essa decisão, há essa escolha, meu irmão, toda a nossa casa é abençoada. Salmo 119, versículo 105, diz: lâmpada para os meus pés é a tua palavra, e luz para os meus caminhos. Aleluia. E Mateus 6,33 diz: buscai, pois, em primeiro lugar o reino de Deus e a sua justiça, e as demais coisas, tudo aquilo que você precisa, vai ser acrescentado. Então escolha Deus, escolha fazer a vontade de Deus, escolha servir a Deus, tome essa decisão. Como nós lemos lá no início, a Bíblia diz que Deus, Ele toma os céus como testemunho, sabe, que Ele coloca diante de nós a vida e a morte, a bênção e a maldição. Então cabe a nós escolhermos. Ele nos dá o livre-arbítrio e Ele dá um conselho. Ele diz: olha, escolhe, pois, a vida, para que viva tu e toda a descendência, sabe? Como que alguém coloca, ó, tá aqui, ó, duas opções, escolhe esse daqui, isso aqui é melhor, escolhe esse aqui. E às vezes o homem vai pelo caminho errado,
e faz a escolha errada e vai sofrer as consequências. Mas quando nós escolhemos a Deus, quando nós escolhemos servir a Deus, quando nós escolhemos honrar a Deus, pode ter certeza que as consequências serão as melhores, que as consequências serão, sabe, a ajuda, o auxílio, a direção de Deus na nossa vida, em nome de Jesus. Esta é a palavra de Deus aqui na Rádio Águia FM.

Graças a Deus, mais um momento da palavra, mais um momento para nós refletirmos a respeito da palavra de Deus, que é poderosa, que é viva, que é eficaz. Amém? Vamos meditar na palavra de Deus. Quero falar com você aqui sobre cura. E essa cura, ela começa quando o orgulho cai. Aqui no livro de 2 Reis, capítulo 5, vai falar a respeito, aqui a partir do versículo 1, né? No versículo 5, vamos no versículo 5, fala assim, aliás, 2 Reis, capítulo 5, versículo 14, a palavra de Deus diz assim: então desceu e mergulhou no Jordão 7 vezes, conforme a palavra do homem de Deus, e a sua carne tornou-se como a carne de uma criança e ficou purificado. Então havia um homem ali que ele era leproso, né? Mas ele era poderoso, poderoso, respeitado, ele era vencedor de grandes batalhas, né? Porém, aí por trás de toda essa sua fama, havia uma enfermidade terrível, né, que nenhum prestígio que ele podia ter, né, poderia curá-lo, que era da lepra, né? Então aqui a palavra de Deus, ela nos ensina que a sua história, que Deus, ele nunca vai olhar para títulos, né? Tem muita gente preocupada com título, tem muita gente querendo título, né? Enquanto que Deus não está nem para título, né? Ou riquezas também, ou até mesmo posição social. Mas Deus, sabe o que é que Deus quer? Um coração disposto a obedecer, né? A Bíblia fala que Deus não quer sacrifício, mas quer obediência. Deus quer obediência. E aqui a Bíblia fala que esse homem, ele foi curado. Ele foi curado. Mas para que ele fosse curado, houve aí alguns passos, né? Alguns passos para que esse homem viesse a ser curado. Primeiro lugar, primeiro passo, reconhecer que precisava de Deus, né? Esse homem aqui, ele possuía uma autoridade, mas percebeu que a sua condição ali, meu irmão, não podia resolver nada por meios humanos. Nada, nada, nada, né? Então ele teve que reconhecer que havia um Deus que poderia curá-lo. Teve que reconhecer o poder de Deus na vida dele, né? Em segundo lugar, a Bíblia fala que ele teve que ouvir ali conselhos, e conselhos até dos mais simples, né? Dos mais simples. O primeiro conselho veio ali de uma jovem, né? Uma jovem serva, escrava, né? Israelita, né? Deus, muitas das vezes, usa pessoas improváveis para falar conosco. Deus usa os simples, né? Deus usa os simples para confundir os sábios, né? Aqueles que se acham, aqueles que acham que sabem muito, né? E aí Deus faz um grande milagre na vida daqueles que são humildes, né? Para ouvir, né? Por quê? Porque o terceiro passo é esse, é quebrar o orgulho. Quebrar o orgulho. O maior obstáculo na vida daquele homem, não era a lepra, não era a lepra, mas era o orgulho. O orgulho. Ele esperava ali um grande espetáculo, né? Ele chegou lá na casa do profeta, e aí o profeta falou: não, você quer ser curado? Então vai lá no Rio Jordão e mergulhe lá 7 vezes, né? Ele ficou indignado, ficou com raiva. Ele falou: rapaz, eu pensava que o homem ia sair, ia invocar o Deus dele, ia sapatear, ia não sei o que, ia fazer um espetáculo. Ele manda eu mergulhar 7 vezes no rio. Misericórdia, né? Então a questão aqui não era nem a lepra, era o orgulho. O orgulho nos impede de receber muitas bênçãos, viu, irmão? O orgulho nos impede de crescer, o orgulho nos impede de sermos agraciados por Deus, porque a Bíblia diz que Deus abate o orgulhoso, né? Mas ele dá graça aos humildes, né? Então, aquele homem ali, ele pediu algo simples, né? O profeta pediu algo simples, ele mergulhasse ali 7 vezes no Rio Jordão. E o homem que estava leproso pensou até em desistir, porque o método que Deus estava ali usando não combinava com o dele. Tem gente que não é abençoada, não é curada, não é alcançada pelo poder de Deus, porque ela quer
que Deus venha se adaptar à vontade dela, né? Ela quer que Deus venha se moldar à vontade dela. Não, meu irmão, tá errado. Nós que temos que nos adaptar à vontade de Deus. Nós que temos que nos moldar à vontade de Deus. E aí muita gente deixa de ser abençoado por causa disso. Porque o orgulho sempre vai impedir de nós experimentarmos o milagre, meu irmão. Sempre, né? Enquanto que a humildade, a Bíblia diz que a humildade, ela abre caminhos para a graça de Deus, para o poder de Deus nas nossas vidas, né? O Senhor, ele abate os soberbos e dá graça aos humildes, né? A Bíblia diz lá, por exemplo, Provérbios 16, 18, que a soberba, ela precede a ruína, isso mesmo, né? Em 1 Pedro, capítulo 5, versículo 5, diz: humilhai-vos debaixo da potente mão de Deus e ele vos exaltará. Olha só que bênção, né? E outro passo aqui que ele teve que dar foi obedecer. Mesmo ali sem entender, mesmo contrariado, mas ele obedeceu. Ele só foi curado quando ele obedeceu exatamente como Deus havia dito. Não bastava só mergulhar uma vez, duas vezes, tinha que ser sete vezes, tinha que ser sete mergulhos, né? A obediência completa. Tem gente que quer obedecer a Deus, mas quer obedecer pela metade. Não, isso aqui eu obedeço, isso aqui não, né? Isso aqui não, isso aqui eu administro. Isso não, não é assim não. Tem que ser total e completa a nossa obediência ao Senhor, à palavra de Deus. Amém? A obediência completa vai produzir resultados completos. Isso mesmo. Lá no livro de Deuteronômio, capítulo 28, fala sobre isso, que quem obedece à palavra de Deus, ao invés de ficar correndo atrás de bênção, a Bíblia diz lá em Deuteronômio 28, que a bênção vem e corre atrás de nós, quando a gente obedece à palavra de Deus, né? Então, é isso. Em último lugar, queria dizer para você, para a bênção acontecer, para o milagre acontecer, tem que reconhecer que toda a glória pertence a Deus. Toda a glória pertence a Deus. Por isso que você tem que testemunhar. Quando você for abençoado, você tem que testemunhar, meu irmão, glorificando o nome do Senhor. Ah, pastor, eu tenho vergonha. Não, não, não pode. Você tem que dar glória a Deus através do seu testemunho. Você tem que glorificar o Senhor, né? Depois da cura, aquele homem ali, ele voltou diferente, né? Ele voltou diferente, não apenas recebeu um corpo ali restaurado, como pele de bebê, mas também ele recebeu ali um coração transformado. A Bíblia diz lá em 2 Reis 5,15, a Bíblia diz, fala assim: agora eu reconheço que em toda a terra não há Deus, senão o Deus de Israel. A cura ali não foi só física, mas a cura foi principalmente espiritual. Muita gente até é curado fisicamente na igreja, sabe? Recebe uma bênção, é curado, depois some, não aparece mais, nem para agradecer, né? Nem para agradecer. E aí, o que importa aqui, a maior e melhor cura aqui foi a cura espiritual. Naamã ali, aquele homem reconheceu, ele reconheceu o Deus de Israel como o único Deus, né? Muitas das vezes nós queremos que Deus opere, mas a gente quer que Deus opere do nosso jeito, né? Daquilo que a gente acha, né? Porém, o Senhor, ele vai trabalhar através da humildade, através da obediência e principalmente através da fé. Enquanto nós insistimos com o nosso orgulho, sabe? De não se abrir para ouvir, de não, não, mas é porque eu sou assim, eu nasci assim e vou morrer assim, eu aprendi assim. Tem gente que fala assim: não, porque eu aprendi assim e tal. Sim, e aí pode evoluir, não, não pode mudar, não. Se você continua fazendo a mesma coisa e não tem resultado diferente, isso aí é louco. A Bíblia fala de loucura, né? Loucura é fazer sempre a mesma coisa esperando resultados diferentes. Porque a pessoa é orgulhosa, a pessoa não quer dar o braço a torcer. A pessoa: não, porque eu nasci assim e vou morrer assim. É síndrome de Gabriela, lembra aquela música, Gabriela? Né? A pessoa não quer mudar, a pessoa não quer ver novos horizontes, não quer, quer continuar da mesma forma e continua do mesmo jeito, com os mesmos resultados. Vai continuar com os mesmos resultados. Aí fica culpando fulano, beltrano, ciclano, né? Aí depois bota a culpa no diabo. Não, porque é o diabo. O diabo é eu. Eu?
Você que não quer mudar, você que é orgulhoso e não quer aprender uma coisa nova, não quer se abrir, não quer vivenciar coisas novas. O próprio Senhor Jesus falou: eis que faço nova todas as coisas. Aí tem gente que quer continuar do mesmo jeito, a mesma novela, a mesma coisa, a mesma coisa. E aí não tem resultado e fica achando, procurando culpado por aí. Isso é orgulho, meu irmão. Isso é orgulho. Então, quando tiver orgulho, não vai ter milagre. Quando tiver orgulho, não vai ter multiplicação. E quando tiver orgulho, não vai ter o poder de Deus, a unção de Deus, né? Então, é isso. Porque com orgulho nós impedimos que Deus realize aquilo que Ele deseja fazer em nossas vidas, em nossas famílias, nosso trabalho, nosso ministério, né? Quando nos rendemos completamente, nós experimentamos a restauração que só Ele pode oferecer. Então tome posse dessa palavra no nome de Jesus. E Deus vai fazer um grande milagre na tua vida, no nome de Jesus.

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Graças a Deus. Mais um momento da palavra aqui na Rádio Águia FM 87,5. Momento de nos alimentarmos da palavra para a glória de Deus. Olha só o que diz aqui no livro de Deuteronômio, capítulo 28, do versículo 1 e 2, diz assim a palavra do Senhor: se atentamente ouvires a voz do Senhor teu Deus, tendo o cuidado de guardar todos os seus mandamentos, virão sobre ti todas estas bênçãos e te alcançarão. Aleluia! Então a palavra de Deus, ela está dizendo que quando há obediência, não há necessidade de ficar correndo atrás da bênção. A própria bênção corre atrás de você. A Bíblia está dizendo, se você ouvir a voz do Senhor teu Deus, tiver o cuidado de guardar os seus mandamentos, fazer com o jeito que é para fazer, né? Ao invés de ficar correndo atrás da bênção, a bênção vem e corre atrás de você. Está dizendo aqui, todas estas bênçãos. Se você for meditar ali em Deuteronômio 28, é muita bênção. É bênção sobre bênção. Ele está dizendo, virão sobre ti e te alcançarão todas estas bênçãos. Que coisa maravilhosa, né? A obediência a Deus, meu irmão, não é apenas cumprir regras, né? Às vezes a pessoa, algumas pessoas falam, né? Ah, porque a Bíblia é cheia de regras, a Bíblia não são regras. Deixa eu te dar aqui um exemplo. Por qual motivo você usa o cinto de segurança no carro, né? No automóvel? Por qual motivo? Será que é por causa da regra, para não levar uma multa, ou é para não sofrer um acidente, né, e acontecer o pior? Então é mais ou menos por aí. Então toda direção de Deus para o ser humano, toda direção de Deus, da palavra de Deus para o ser humano, não é para punir o ser humano, pelo contrário, é para proteger. É para proteger o ser humano, né? Sabe, quando nós demonstramos que confiamos em Deus, quando nós obedecemos, nós mostramos que reconhecemos que os caminhos de Deus são os melhores que os nossos. A vontade de Deus é melhor do que a nossa, né? Aqui em Deuteronômio 28 nos ensina

ensina que a obediência traz consequências de bênção. Deus fala sobre bênçãos na cidade, no campo, na família, no trabalho e em tudo aquilo que colocarmos as mãos. Isso significa que o servo de Deus nunca enfrentará dificuldades, né? Não significa isso. Não significa que o servo de Deus nunca vai encontrar dificuldade, mas significa que Deus acompanha, sustenta e abençoa aqueles que escolhem andar em seus caminhos, em obediência ao Senhor. A obediência demonstra também o nosso amor por Deus. Jesus diz lá em João 14:15, lembra que Jesus diz: se me amais, guardareis os meus mandamentos. Então, é mais ou menos por aí, né? Obedecer é uma das maiores demonstrações de amor que podemos dar ao Senhor. Não basta dizer que amamos a Deus, né? É igual a fé. Ah, eu creio em Deus, eu tenho fé. Não adianta dizer que tem fé e não ter ação, né? A mesma coisa é o amor, né? Não basta dizer que amamos a Deus. Precisamos demonstrar isso através de nossas atitudes, né? Mais ou menos por aí. A obediência a Deus, a palavra de Deus, também ela traz proteção, ela traz direção para nossas vidas, né? O salmista, ele declarou lá no Salmo 119, no versículo 105, fala assim: lâmpada para os meus pés é a tua palavra e luz para os meus caminhos. Olha só que bênção, né? Quando a palavra de Deus, quando nós observamos e obedecemos a palavra, não é só observar, não é só ler, mas quando nós observamos, lemos e obedecemos a palavra de Deus, nós evitamos caminhos que podem nos levar à destruição, por exemplo. A palavra de Deus, ela ilumina os nossos passos e nos mostra por onde devemos andar, caminhar, enfim, ela é a nossa bússola, né? E aí nós vamos ter ali segurança. A obediência também faz produzir frutos. Você sabia disso? Jesus falou lá em João 15:5: se alguém permanecer em mim e eu nele, esse dará muito fruto. Que coisa maravilhosa, né? Então, a vida de obediência a Deus, a palavra de Deus, é uma vida que sempre vai ser frutífera, sabe? Deus, ele deseja que a nossa família, o nosso ministério, o nosso trabalho, nosso testemunho aí sejam alcançados pela influência de uma vida que pratica a palavra, que não somente ouve, mas que pratica a palavra. Amém? Então, a bênção não está simplesmente em ouvir a palavra, mas principalmente em praticá-la, como a gente estava falando, o Tiago falou, né? E sede cumpridores da palavra e não somente ouvintes. Talvez Deus esteja aí te pedindo hoje uma atitude de obediência, né? Isso mesmo, sabe? Talvez seja, por exemplo, perdoar alguém, abandonar algo, né? Tomar uma decisão, voltar para o caminho. Você que está afastado aí dos caminhos do Senhor, tá? Voltar para o caminho. Ou talvez simplesmente confiar nele. Talvez você possa não, mas obedecer é difícil. Mas eu quero dizer para você que não é impossível, porque nós temos o Espírito Santo, que é o nosso ajudador, o nosso auxiliador, e sempre vai valer a pena. Amém? Sempre vai valer a pena. Deuteronômio 28:2: e todas estas bênçãos virão sobre ti e te alcançarão. Quando? Quando ouvires a voz do Senhor teu Deus e obedeceres. Aleluia. Não pergunte apenas o que Deus pode fazer por você. Pergunte também o que Deus está te pedindo para você fazer, para você obedecer. Muitas das vezes a bênção está do outro lado de uma decisão de obediência. Então quem obedece é abençoado. Obedeça a palavra. Obedeça a palavra de Deus. Obedeça aquilo que a palavra de Deus diz e você será bem sucedido naquilo que você fizer, em nome de Jesus. Esta é a palavra de Deus aqui na Rádio Águia FM.

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eu vou ter que declarar. Atos 2, levante a mão. E cumprindo-se o dia de Pentecostes, estavam todos reunidos no mesmo lugar. E de repente, ouviu-se um som como de um vento veemente e impetuoso, e encheu a casa onde estavam assentados. E foram vistas por eles línguas

Eu me lembro como se fosse hoje, no dia 7 de janeiro, há 2 anos atrás. Para quem não sabe, nós moramos em Joinville, Santa Catarina. E aquele dia nós tínhamos uma agenda em São Paulo, capital. Estava toda a família dentro do automóvel aquele dia. O meu pai estava na direção do carro. E nós pegamos a BR-101. Eu me lembro que aquele dia estava chovendo muito. Na sequência, BR-116. E no quilômetro 545, uma curva muito perigosa. Quando meu pai entrou para fazer aquela curva, tinha óleo naquele local. Meu irmão, escute só. O carro deu 2 giros de 360 graus e capotou do lado esquerdo da pista. O carro deu perca total, mas nós saímos ilesos daquele acidente para a honra e glória do Senhor Jesus. Eu entendo com isso que ninguém pode parar um adorador. Ninguém pode impedir o nosso louvor. Ainda que nos amarrem em uma prisão, não conseguem parar a nossa adoração, porque sai do nosso coração. E eu estou diante, nesta noite, de verdadeiros adoradores que adoram o Pai em espírito e em verdade. Quem sabe o inimigo tem tentado tirar você dos caminhos do Senhor, mas ele não conseguiu e nem vai conseguir, porque maior é o que está em nós do que o que está no mundo. E nada pode parar um adorador, nada pode impedir o nosso louvor. Tem adorador aqui neste lugar? Se tem adorador, levante a tua mão e dê um glória a Deus mais forte que você puder.

0: Paz. Que prazer, viu? Muito obrigado.
1: Deus abençoe. É milagre de Deus na tua vida aí, ó.

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apesar das minhas fraquezas, eu faço um compromisso com o Senhor de ser fiel e não fazer mais a vontade da minha carne, mas a vontade do Senhor em mim. Por isso eu te peço, Senhor, sela este compromisso.

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Aleluia! 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

Te ama, ele te ama sim. Não deixe o inimigo te dizer o contrário, o inimigo é um mentiroso. Você é amado do Pai. Oh, aleluia! Glória!

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Graças a Deus, mais um momento aqui da palavra na Rádio Águia FM. E vamos meditar no que diz no Evangelho de Mateus, capítulo 7, versículo 7. O Senhor Jesus, ele diz assim: pedi, pedi e dar-se-vos-á, buscai e achareis, batei e a porta abre-se-vos-á. Aqui o Senhor Jesus, ele dá um exemplo do que é perseverar e perseverar na oração, né? A oração, ela não pode, ela não deve ser apenas um pedido que nós fazemos a Deus, né? Mas uma demonstração de fé e dependência desse Deus, amém? Jesus aqui nos ensina a pedir, a buscar e a bater, mostrando que devemos perseverar, que devemos ser perseverantes, mesmo quando a resposta não chega de imediato. Às vezes nós oramos por algo e, diante do silêncio, né, nós pensamos em desistir. Não é verdade? Você diz: ah, já orei tanto por isso e não aconteceu ainda. Mas, meu irmão, Deus trabalha também no tempo de espera, isso mesmo. A perseverança, ela revela que a nossa fé não está baseada apenas naquilo que recebemos, mas em quem é Deus para cada um de nós. Amém? Jesus, ele reforça aqui esse ensinamento, escrito em Lucas, também ali Lucas 18:1, diz assim: e contou-lhes também uma parábola sobre dever orar sempre e nunca desfalecer, né? A Bíblia também vai dizer: orai sem cessar. Está lá em 1 Tessalonicenses, capítulo 5, versículo 17. Né? 1 Tessalonicenses, capítulo 5, versículo 17, diz: orai sem cessar. Isso significa manter uma vida de comunhão, de oração constante, né? Constante. Não esporadicamente, não uma vez aqui e outra lá, não. Constante. A vida de constante comunhão, de oração, né? A Bíblia também vai dizer, ali em Jeremias 33:3, olha só o que diz, uma promessa diz assim, ó: clama a mim e responder-te-ei, e anunciar-te-ei coisas grandes e firmes que não sabes. Ou seja, quando nós perseveramos na oração, no clamor, que é o grito da alma, o Senhor, ele vai estar revelando algo para nós que nós nem imaginamos, né? E até a Bíblia diz que o Senhor, ele é poderoso para fazer infinitamente mais diante de tudo aquilo que pedimos, pensamos ou imaginamos. Por isso, meu irmão, nesta manhã, eu quero dizer para você: não desista de orar, não desista de orar. Talvez a resposta aí que você tanto precisa esteja demorando, mas continue pedindo, continue perseverando, continue batendo, né? Talvez a porta ainda esteja fechada, mas continue batendo. Talvez você ainda não tenha encontrado, mas continue buscando, persevere em oração. Quem persevera em oração demonstra que continua confiando em Deus, mesmo quando não consegue enxergar a resposta. Ore, persevere, confie. E no tempo certo. E qual é o tempo certo? É o tempo de Deus. Não é o meu tempo, não é o seu tempo, mas o tempo de Deus. Deus, ele fará aquilo que for melhor para você, e você vai contar o testemunho. Você vai testemunhar do poder de Deus na tua vida, em nome de Jesus.

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0: Se essa é a sua verdade pra ele, aplauda o nome de Jesus, aplauda ele.
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0: Bica!
1: Aleluia, aleluia.

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